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0: 5:59.
1: Repita.
0: 5:59.
1: Olá, bom dia para você. Ótima manhã de sábado. Hoje é dia 13 de junho de 2026. Seja bem-vindo, bem-vinda aqui à programação da Jovem Pan. Nós estamos iniciando aqui o Jornal da Manhã, com as principais informações que movimentam o Brasil e o mundo. Ao meu lado, a Márcia Dantas. É dia de estreia do Brasil também. Márcia, bom dia.
0: Bom dia, Roberto Nonato. A expectativa. A Copa do Mundo é muito bom, né? Tem essa energia. É. E eu já preparei a minha camiseta do Brasil. Já comprei uma vuvuzela.
1: Aí sim. Ou seja, o barulho vai tomar conta do país, né? Por volta das 7 da noite.
0: Vamos aos destaques, então, do dia?
1: Vamos a eles, então, os principais temas de hoje. Sentença da justiça italiana que anulou a extradição de Carla Zambelli ao Brasil aponta parcialidade de Alexandre de Moraes por atuar sob dupla veste como integrante do colegiado, julgador e pessoa afetada.

0: morta por um dos crimes imputados à ex-deputada.
1: E em nota, o STF reafirma a independência e imparcialidade no julgamento da ex-parlamentar e diz acompanhar com preocupação a recente decisão proferida pela justiça italiana.
0: Operação conjunta entre Estados Unidos e Caracas em território venezuelano mata Ninho Guerreiro, líder do Trem de Aragua, a organização criminosa declarada como terrorista no ano passado.
1: Lula anuncia linha de crédito de 2 bilhões e 500 milhões de reais para financiamento de motocicletas por entregadores de aplicativos e seletistas com taxas de juros reduzidas.
0: Ultrapassado por Keiko Fujimori por 0,02 ponto percentual na eleição presidencial peruana e com apenas 9 urnas pendentes de apuração, esquerdista Roberto Sanches pede recontagem de todas as atas que a legislação permita.
1: Seleção Brasileira estreia hoje, 7 horas da noite, no horário de Brasília, na Copa do Mundo de 2026, em Nova Jersey, contra a equipe do Marrocos, quarta colocada no Mundial do Catar em 2022. Em Los Angeles, Estados Unidos, estão dando um show com a vitória de 4-1 sobre o Paraguai. 6 horas e 1 minuto.
0: Repita.
1: 6 e 1.
0: A gente inicia a edição de hoje do Jornal da Manhã, destacando informações a respeito da nossa economia e também política, porque as duas coisas andam juntas. O ministro da Fazenda, Dário Durigan, diz que a renegociação de dívida, conforme foi aprovada no Senado Federal, pode prejudicar produtores rurais e fala em ir ao STF contra a pauta bomba. Os detalhes você tem na reportagem da Beatriz Souza.
2: 9 propostas que tramitam no Congresso Nacional têm tirado o sono da equipe econômica do governo federal. A preocupação é com o impacto nas contas públicas. Segundo o ministro, em um cenário de proximidade do ano eleitoral, cresce a pressão pela aprovação de medidas que são de alto impacto fiscal. Entre as chamadas pautas-bomba está o projeto aprovado pelo Senado que prevê a renegociação de dívidas de produtores rurais. Além do impacto estimado em 140 bilhões de reais ao longo de 13 anos, Durigan também alertou para possíveis consequências da proposta. Entre elas, a restrição de crédito para o próprio setor agropecuário.
3: O Ministério da Fazenda já vinha elaborando uma alternativa para atender aos produtores afetados por eventos climáticos extremos. A proposta previa juros de 6% para beneficiários do PRONAF, voltado à agricultura familiar, de 8% para produtores enquadrados no PRONAMP e de 12% para os demais produtores rurais. Mas o texto aprovado pelo Senado estabeleceu taxas ainda menores, 3,5 para o PRONAF, 5,5 para o PRONAMP e 7,5 para os demais produtores. Segundo Durigan, a medida pode gerar insegurança jurídica. A avaliação é de que as instituições financeiras passem a temer novas renegociações que possam ser apresentadas e aprovadas pelo Congresso no futuro. O ministro da Fazenda também afirmou que o projeto, da forma que foi aprovado pelos senadores, pode beneficiar produtores que não foram atingidos por eventos climáticos. Durigan disse que o governo segue dialogando com os presidentes da Câmara e do Senado em busca de um acordo. Ainda assim, não descartou a possibilidade de recorrer ao Supremo Tribunal Federal com o argumento de possível descumprimento das regras de responsabilidade fiscal.
1: O primeiro jingle da pré-campanha do presidente da República à reeleição é Lula joga pelo Brasil. Faz parte de uma estratégia do PT para ampliar o diálogo com diferentes públicos. É o bastidor da Beatriz Manfredini.
4: O primeiro jingle da pré-campanha do presidente Lula, a reeleição Lula joga pelo Brasil, lançado na quinta-feira, faz parte de uma estratégia do partido para ampliar o diálogo com diferentes públicos. Em um momento em que o petista aparece com vantagem em pesquisas de intenção de voto sobre o adversário, Flávio Bolsonaro, o entendimento nos bastidores é que é uma boa hora para aproveitar para chamar eleitores indecisos ou que se descolaram do senador e filho 01 do ex-presidente. Por isso, o slogan e o clipe buscam falar diretamente com a sociedade. Além da linguagem simples, uso da Copa do Mundo como gancho e batida popular, a peça reforça conquistas de Lula durante os anos e abre espaço para divulgar novas iniciativas voltadas à população, como a Escala 6x1 e o Desenrola. Na mira também está o eleitorado jovem, considerado um dos desafios da pré-campanha do PT ao Palácio do Planalto. Ainda na esteira da crise de Flávio, que também lançou o primeiro jingle recentemente, a mensagem aponta para valores como união, soberania, democracia e confiança. A estratégia de reforçar a soberania do país é considerada um sucesso internamente, já que funcionou durante o tarifaço em 2025, rendendo maior popularidade para Lula, e também surtiu efeito recentemente, com as novas ameaças dos Estados Unidos ao Brasil. A pesquisa Quest dessa semana, por exemplo, mostrou que 47% dos entrevistados concordam que Flávio pediu a Donald Trump novas tarifas contra o país. Imagens do presidente correndo e abraçando eleitores também são usadas para reforçar a ideia de vitalidade e força de Lula, que completa 81 anos durante a eleição deste ano.
0: E no Amapá, o senador Randolph Rodrigues sofre um revés na Justiça Eleitoral. Acompanhe com Bruno Pinheiro.
5: A Justiça Eleitoral suspendeu o evento de lançamento da pré-candidatura à reeleição do senador Randolph Rodrigues no Amapá. A decisão atendeu um pedido do Ministério Público Eleitoral que apontou uma possível divulgação antecipada da campanha. Segundo a decisão, a estrutura montada para o evento incluía um palco de grande porte, os painéis de LED, sistema que era profissional de som e materiais de divulgação considerados incompatíveis para o evento. A justiça determinou a suspensão imediata do ato e estabeleceu a multa de R$ 25 mil reais por hora em caso de descumprimento. Randolph terá agora 48 horas para sua defesa e afirma que discorda do entendimento adotado pela justiça. A justiça que entendeu que o evento tinha características de campanha eleitoral antecipada. Randolph contesta a decisão e diz que aprendeu a respeitar a vontade de Deus e do povo. De Brasília, o Bruno Pinheiro.
1: Chegou o grande dia. O Brasil estreia hoje na Copa do Mundo. O time do técnico Carlo Ancelotti encara Marrocos já às 7 horas da noite em Nova Jersey, nos Estados Unidos. A seleção é o grande destaque do terceiro dia do torneio, que teve ontem dois jogos com muita festa e uma goleada dos Estados Unidos. Vamos ver na reportagem do Guilherme Silva.

O segundo dia de Copa do Mundo foi agitado e com muitos gols. Saiu, inclusive, a primeira goleada da Copa. No final da tarde, Canadá e Bósnia ficaram no 1-1, em Toronto. Foi o primeiro ponto em Copas do Mundo da seleção canadense, depois de 6 derrotas em 2 participações.

0: Mais tarde, os Estados Unidos venceram o Paraguai por 4 a 1 em Los Angeles. Essa foi a primeira vez na história que os norte-americanos foram para o intervalo vencendo uma partida de Mundial por pelo menos 3 gols de diferença. Neste sábado, o Brasil estreia na Copa contra Marrocos, às 19h, pelo horário de Brasília, em Nova Jersey. O técnico Carlo Ancelotti não confirmou a escalação brasileira, mas a tendência é que o time titular tenha Alisson no gol, a defesa com Danilo, Marquinhos, Gabriel Magalhães e Alexandro, o meio-campo com Casemiro, Bruno Guimarães e Lucas Paquetá, com um ataque formado por Rafinha, Vinícius Júnior e Matheus Cunha. Em coletiva, o treinador italiano falou da expectativa para o jogo.
1: Um equipo que pode competir com todos, estamos convencidos que podemos competir com todos os equipos do mundo. Um equipo que tem qualidade a nivel técnico, que tiene calidad a nivel caracterial, que tiene calidad a nivel de experiencia. Entonces, un equipo que tenemos la confianza absoluta que podemos competir con todo el mundo. Es una experiencia nueva, es algo especial, obviamente, por la responsabilidad y la honra de ser, de representar un país, el país de fútbol, la selección más laureada del mundo. Dos cosas, responsabilidad y honra. Yo quiero ese momento aprovechar con alegría, con felicidad de este momento, porque es un momento muy bonito de mi historia.
0: O atacante Vinícius Júnior, do Real Madrid, también conversó con los jornalistas y citó a su confianza y o melhor momento da sua carreira.
2: É o momento mais especial e mais importante da minha carreira, onde eu chego no meu nível físico e técnico, como eu sempre sonhei. Não tive nenhuma lesão durante toda a temporada, me preparei muito bem para chegar nesse momento. Jogar com o Ancelotti também sempre me dá a maior tranquilidade, porque ele me dá muita liberdade, me dá confiança que eu posso fazer tudo que eu já fiz pelo Real, poder fazer aqui junto com a seleção brasileira. E acredito que não tem um lugar melhor, onde são 8 jogos, e eu poder mudar essa história pelo nosso país, pelos jogadores. Ah, não estou aqui para ser o melhor jogador da competição, eu estou aqui para fazer o Brasil ganhar e voltar ao topo, como eu tenho falado. Tenho mais jogo, mais experiência do que da última Copa e estou preparado para fazer uma excelente competição.
0: O jogador também foi questionado sobre Neymar e afirmou que o camisa 10 é um ídolo e que espera que ele ajude o Brasil na Copa.
2: E sobre o Neymar, a gente está desejando que ele volte quanto antes. É o meu ídolo, onde todos os movimentos que eu aprendi foi vendo ele, e todas as coisas que eu fiz dentro de campo foi para tentar fazer igual o Neymar, e poder ter ele de volta é algo muito importante. O Ney sempre me dá muitos conselhos desde quando eu subi pro profissional, e poder ter ele perto é algo especial. E espero que amanhã toda essa atenção que você falou acaba saindo pela ansiedade que a gente está de poder representar o nosso país, de poder voltar a jogar mais uma Copa do Mundo. A alegria tá dentro de nós, e que amanhã possa sair para fora dentro de campo aqui em Nova York.
0: A seleção brasileira está no grupo C, ao lado, além de Marrocos, de Haiti e Escócia. Você acompanha Brasil e Marrocos aqui na Jovem Pan.
3: É isso, ampla cobertura desse jogo aqui na programação da Jovem Pan para você. São 6h13, a gente muda de assunto, porque o Supremo Tribunal Federal reagiu à decisão da justiça italiana, que apontou parcialidade no caso de Carla Zambelli e anulou a extradição da ex-deputada. Acompanhe com Janaína Camelo.
4: Em resposta à decisão da justiça italiana, Edson Fachin fez uma defesa à independência do judiciário brasileiro. Argumento que tem usado também diante de ações dos Estados Unidos contra decisões do Supremo. Em nota institucional, o presidente do STF disse que houve total imparcialidade no julgamento que condenou Carla Zambelli e que, por isso, a presidência do STF acompanha com preocupação a recente decisão da justiça italiana em matéria relacionada à cooperação jurídica entre os dois países, ressaltando que a corte vem atuando com marcante deferência aos estados estrangeiros quando examina pedidos de extradição. Carla Zambelli foi condenada pelo STF no ano passado a mais de 10 anos de prisão por invadir o sistema do Conselho Nacional de Justiça e expedir alvarás de soltura falsos e até um mandado de prisão contra o ministro Alexandre de Moraes. Também foi condenado no caso o hacker Walter Delgatti Neto. Moraes foi o relator do julgamento na primeira turma que condenou Zambelli neste caso. Zambelli estava presa desde o ano passado na Itália, aguardando o processo de extradição. Ela foi solta no último dia 22, após a decisão da Corte de Cassação de Roma, anulando a extradição dela ao Brasil, revogando o que já havia sido decidido pelas instâncias inferiores. Nesta sexta-feira, a Corte de Cassação publicou as razões de ter negado a extradição de Zambelli. Entre elas, elementos que trazem dúvidas sobre a imparcialidade do ministro Alexandre de Moraes. Segundo a Justiça da Itália, ele teria sido, ao mesmo tempo, o juiz do caso e a vítima do ato criminoso. Dias antes da anulação por parte da Corte de Cassação, o ministro Alexandre de Moraes chegou a despachar ofícios para que os ministérios de Relações Exteriores e da Justiça preparassem as medidas cabíveis para a extradição de Zambelli. A determinação na época foi tomada após o STF ser avisado da decisão da Corte de Apelação de Roma, a segunda instância, pela extradição de Zambelli ao Brasil. Na ocasião, a decisão tomada por Moraes foi classificada pelos advogados da deputada cassada como precipitada e desrespeitosa à justiça italiana, já que ainda cabia recurso à última instância.
5: O presidente Lula disse que está curado de um câncer de pele em estágio inicial no couro cabeludo. Reportagem de André Anelli.
6: O presidente Lula terminou a 15ª sessão de radioterapia para tratar de um câncer de pele na cabeça e afirmou que está bem e curado. A declaração ocorreu durante discurso no lançamento da nova linha de crédito para entregadores comprarem motos e bicicletas elétricas.
7: Eu estou feliz, é que hoje eu fui no Hospital Sírio-Libanês e terminei a minha 15ª... Terminei a minha 15ª terapia, radioterapia. Eu tive um câncer de pele e a radioterapia é para sumir de vez com qualquer perspectiva. Mas eu quero dizer para vocês que eu estou bem.
6: O carcinoma basocelular, que foi tratado com as radioterapias, é o tipo mais comum de câncer de pele, geralmente associado à exposição ao sol. É uma lesão de crescimento lento que raramente se dissemina para outras partes do corpo e apresenta altos índices de cura quando diagnosticada precocemente, como foi o caso. De Brasília, André Anelli.
3: E o presidente Lula anuncia também uma nova linha de crédito para facilitar o financiamento de motos por entregadores e motocicletas de aplicativos. Os detalhes com o Marco Viana.
8: Quem trabalha sobre duas rodas para garantir entregas e transporte de passageiros agora terá acesso à nova linha de crédito criada pelo governo federal. O programa Move Brasil Entregadores e Moto App vai financiar motocicletas, motonetas, ciclomotores e bicicletas elétricas para profissionais que atuam por aplicativos ou com carteira assinada. A iniciativa busca modernizar a frota e ampliar as condições de trabalho para uma categoria que cresceu nos últimos anos. Segundo o Ministério do Planejamento, cerca de 1 milhão de trabalhadores podem ser beneficiados pela medida.
9: O público dessa linha, presidente, são profissionais cadastrados em aplicativos ou plataformas digitais, assim como os profissionais seletistas. A gente olha os dados, presidente, há mais ou menos 1 milhão de trabalhadores nessa situação e a linha busca dialogar com essas trabalhadoras e com esses trabalhadores.
8: Para ter acesso ao financiamento, os profissionais de aplicativos deverão comprovar pelo menos 6 meses de cadastro e 100 corridas ou entregas realizadas. Já os trabalhadores com carteira assinada precisarão comprovar 6 meses de atividade. O programa oferece juros reduzidos, prazo de até 4 anos para pagamento e 2 meses de carência. O cadastro dos interessados já está disponível no portal gov.br. As operações começam em 13 de julho e serão realizadas pela Caixa Econômica Federal e pelo Banco do Brasil. O financiamento poderá cobrir até 100% do valor do veículo. Ao anunciar a medida, o presidente Lula destacou que a iniciativa pode ajudar trabalhadores a trocar gastos recorrentes por um investimento no próprio patrimônio.
7: A gente está deixando de pagar um aluguel para a gente comprar um patrimônio. Não é uma dívida qualquer. Não é uma dívida qualquer. Eu estou fazendo uma dívida, mas eu vou ter um patrimônio. Quando eu quiser vender o meu patrimônio, eu vendo, é meu.
8: A expectativa do governo é ampliar o acesso ao crédito e melhorar as condições de trabalho de entregadores, motociclistas de aplicativo e motofrentistas em todo o país.
3: É o primeiro assunto aqui para a gente trazer a análise do José Maria Trindade, que está com a gente nesse sábado. Daqui a pouco também a Mônica Rosenberg se junta a nós. Zé Maria, as coisas mudam, né? A gente está num cenário de uma outra economia, os entregadores hoje proliferam aí pelo Brasil, mas qual é o peso que a eleição também tem nessa linha de crédito anunciada? Bom dia para você, Zé, bem-vindo.
10: São tempos de bondades, né, Nonato? Muito bom dia a todos. Olha, Nonato, o Congresso Nacional acabou aprendendo com o presidente Lula e também quer fazer bondades. Por isso mesmo, aprovou 3 projetos importantes para setores, né? Mas que são respostas de que, olha, eu também quero lidar com essa bondade para o meu eleitor. O gestor público, ele não pode ser apenas um gastador de dinheiro público. Ele tem que aplicar os recursos públicos, que não são muitos, né? Sobra muito pouco do orçamento de 6 trilhões de reais, sobra 120 bilhões, e aí se faz esse derrame de dinheiro em ano eleitoral. Olha, isso não é bom e juridicamente isto é questionável. Tudo isso será questionado na Justiça Eleitoral. Não é esse financiamento isolado do presidente Lula, não. Existem outros, como desenrola, como o financiamento de carros para aplicativos e outras bondades que estão sendo feitas agora e que serão cobradas no futuro. Afinal, o orçamento tem, sim, um limite e esse limite deve ser obedecido. No mais, cada categoria diz que, olha, tudo bem, eu gosto da ideia. Claro, o setor agropecuário está, por exemplo, comemorando a aprovação do projeto de renegociação da dívida, da securitização da dívida, mas nesse caso é produção, né? Não se pode pegar o dinheiro público e sair por aí distribuindo para ganhar votos. Ou seja, ano eleitoral a situação fica diferente. Os políticos ficam bonzinhos, né?
5: Zé Maria, eu também queria te fazer uma pergunta, porque eu lembro que no ano passado houve ali uma articulação do presidente Lula, junto inclusive com Guilherme Boulos, para fazer um aceno para esse público dos mototaxistas, dos frentistas, né? Porque era um público que estava muito distante, segundo os articuladores ali no bastidor, do eleitorado do presidente Lula e estava indo muito mais para a centro-direita. Então agora vem um aceno muito forte. Forte, né, com essa nova linha de crédito. E ontem mesmo o TCU abriu uma investigação sobre o desenrola que você citou.
10: Exatamente. Olha, tudo isso está sendo olhado com uma lupa, né, essas ações do governo. Já existem casos no Supremo de governadores que perderam o mandato exatamente por ampliarem programas já existentes, como, por exemplo, de habitação ou outros projetos parecidos. Na Justiça Eleitoral, as coisas acontecem muito tempo depois, né? Então, tudo isso será questionado juridicamente porque trata-se de um projeto eleitoreiro em ano eleitoral, porque só agora, né? Mas tudo isso fica muito caro para a economia, porque o caixa do governo ele está limitado. O próximo presidente da República terá dificuldades graves fiscais. O próprio governo já mostrou que o orçamento colapsou. Para se ter uma ideia, de um orçamento de 6 trilhões, 2 trilhões e meio são para o pagamento de serviço da dívida, juros, né? Outros 2 trilhões para previdência e folha de pagamento, ou seja, no final de despesas obrigatórias, como aluguéis, combustível e tal, no final sobra muito pouco, 130 bi. E desses, o Congresso Nacional sequestrou 60 bi para as emendas parlamentares. Então, sobra muito pouco. O que que acontece? Não são bons gastos. Os gastos bons são, como o presidente Lula falou, para progressão, para progredir. E seria bom se esse investimento fosse em infraestrutura. Não sou contra os motoboys, os motoristas de aplicativos, que até já estão se adequando. Já existem grupos aí de aluguel de motos, de aluguéis de carro e assim por diante, né? Só que o governo, o ministro Boulos, descobriu, na tentativa de regulamentar, né, os aplicativos de entrega, ele descobriu que isso aí é uma quantidade muito grande. Há uma distribuição, todas as cidades do Brasil têm esses profissionais de entregas e motoristas. Existem mais de 600 aplicativos registrados até agora sobre entregas, então é muita coisa. Aí o governo viu que realmente é um setor que pode dar votos e está fazendo essas gentilezas.
5: Obrigada, Zé. A gente volta com mais análise já já. Agora, às 6 horas e 25 minutos, a Polícia Civil investiga uma denúncia de abuso sexual contra uma criança de 4 anos dentro do Clube Social do Palmeiras, na Zona Oeste de São Paulo. David de Tarso tem os detalhes.
11: A polícia já tem as imagens das câmeras de segurança do Clube Social do Palmeiras e, segundo o depoimento da mãe da criança de 4 anos à polícia, ela disse que estava acompanhando os filhos no clube social quando deu falta da filha de 4 anos. Ela então viu a criança, pouco tempo depois, vindo da direção do banheiro masculino. Ela então perguntou para essa criança onde ela estava e a criança disse que era segredo. Depois, ela insistindo para que a criança falasse o que aconteceu, a criança relatou que o vovô, quem ela chamava assim, porque o homem era de convívio ali do clube social, sempre estava acompanhando o neto no clube social. E aí a criança relatou que esse homem tinha tocado nas partes íntimas dela. E a mãe também, durante o banho, notou a presença de secreção e estranhou. Então procurou o clube, foi imediatamente até lá, na Zona Oeste da capital paulista, e foi informada, até mesmo pelos funcionários do clube, que as imagens das câmeras de segurança mostravam a criança, que permaneceu por cerca de 15 segundos no banheiro masculino, saindo de lá. Agora, a polícia está investigando esse caso como estupro de vulnerável. O homem de 74 anos, segundo uma nota do Palmeiras, já foi descredenciado, não é mais associado e vai colaborar com as investigações. Até mesmo quando a mãe procurou o clube, ela recebeu todo o auxílio médico, além de um advogado que acompanhou essa mãe até a delegacia. Nós seguiremos acompanhando esse caso e trazendo todos os detalhes ao longo da nossa programação. Deus de Tarso para a Jovem Pan News.
5: A defesa do acusado divulgou uma nota dizendo que, em razão das notícias veiculadas desde o último dia 11 a respeito dos supostos fatos ocorridos no Palmeiras, a defesa disse que o associado terá sua identidade preservada e tomou apenas conhecimento das acusações que lhe foram imputadas após a divulgação de uma nota oficial pelo Palmeiras e também pela repercussão da imprensa. Por meio dos advogados, ele nega as acusações e destaca que já requereu acesso aos procedimentos instaurados para exercer plenamente o direito de defesa e apresentar os esclarecimentos necessários às autoridades competentes. 6h27.
3: Repita.
5: 6h27.
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4: 6:31.
5: Repita.
4: 6:31. Os Estados Unidos e o Irã se aproximaram de um acordo de paz com expectativas de que um anúncio possa ser feito já nos próximos dias. O editor de Internacional, Fabrício Knights, que vai trazer os detalhes.
6: O anúncio foi feito pelo ministro das Relações Exteriores do país, Abbas Arati. Pelas redes sociais, o diplomata garantiu que divulgará os termos do acordo após a assinatura, que deve ser feita à distância, por via digital. Nos Estados Unidos, o presidente Donald Trump republicou a mensagem de Arati. O republicano já havia anunciado a suspensão de novos ataques contra o Irã na quinta-feira, citando um avanço na conversa entre os países. Os termos do acordo ainda não foram divulgados oficialmente. Fontes ligadas às negociações, porém, indicaram que o Estreito de Hormuz deve ser reaberto imediatamente após a conclusão das tratativas, em troca do fim do bloqueio naval norte-americano aos portos iranianos. Segundo o governo do Irã, o cessar-fogo deve abranger outros conflitos no Oriente Médio, incluindo no Líbano. Por outro lado, o governo de Israel, que não participou das conversas, afirmou que não irá retirar as tropas do território libanês e que deve manter os ataques contra o Hezbollah. Outro ponto citado nas negociações é o da liberação de ativos iranianos e a diminuição das sanções à exportação de petróleo. Ao longo de sexta-feira, interlocutores confirmaram que os Emirados Árabes Unidos devem desbloquear pelo menos US$10 bilhões para o Irã e que parte da verba já foi recebida pelo governo local. A medida busca restabelecer os laços econômicos entre as nações e diminuir as tensões geradas durante a guerra, quando o Irã retaliou os ataques norte-americanos com disparos de mísseis e drones em direção a bases dos Estados Unidos em países do Golfo Pérsico. A partir da assinatura do acordo, Teherã e Washington devem abrir uma janela de 60 dias para tratar de outras questões, como o programa nuclear iraniano, considerado um dos temas mais sensíveis das conversas. Os Estados Unidos garantem que não permitirão o desenvolvimento de armas nucleares pelo Irã. Já o ministro Abbas Arati sugeriu o empobrecimento do material, diluindo o urânio a um nível abaixo de 5%, o suficiente para o abastecimento energético, mas distante do necessário para o uso militar. Desde o início da guerra, na virada de fevereiro para março, Donald Trump fez 39 anúncios de que um acordo entre os países era iminente. Agora, a expectativa da comunidade internacional é de que a promessa seja cumprida e que o conflito, finalmente, chegue ao fim.
5: Nós voltaremos desse assunto ainda no decorrer aqui do Jornal da Manhã da Jovem Pan, até para a gente analisar, né, as possibilidades dos impactos de um possível acordo do fim desse conflito entre Estados Unidos e Irã. Aqui pelo Brasil, o setor de serviços apresenta a primeira alta depois de 6 meses. Acompanhe com o Rodrigo Viga.
7: Depois de um mês de março bem ruim, o setor de serviços se levantou, se recuperou em abril desse ano, segundo o IBGE. Crescimento acima das expectativas, uma alta de 1,2% no volume entre março e abril agora de 2026. O mercado estava projetando uma expansão de 0,5%, 0,6%, ou seja, essa taxa de 1,2% foi o dobro das estimativas de analistas e especialistas do mercado financeiro. Além disso, foi o melhor mês de abril desde o ano de 2021 e olhando mês contra mês anterior, melhor desempenho desde outubro de 2024. Foi uma expansão generalizada, disseminada nessa pesquisa de abril no Instituto Brasileiro de Geografia e Estatística. 5 segmentos analisados tiveram taxas positivas. Destaque para o setor de transportes, aquele mais pesado, mais relevante dentro da pesquisa mensal de serviços. Mas a guerra continuou afetando uma das principais atividades desse grupo, transportes, e também da pesquisa de uma maneira geral. Transportes rodoviários de carga. O óleo diesel mais caro acaba impactando a receita dessa atividade. Somente nos meses de março e abril, a alta do óleo diesel foi de quase 19%. Otávio Barros, da FAME Capital, analisa aqui na Jovem Pan o comportamento do importante e relevante setor de serviços agora em abril de 2026.
8: O dado chega em um momento decisivo para o Banco Central às vésperas da reunião do Copom. Serviços são especialmente relevantes para a Selic porque tem ligação direta com inflação de mão de obra, consumo e renda. Quando esse setor cresce de forma disseminada, como aconteceu em abril, o Banco Central tende a ficar mais cauteloso antes de acelerar cortes de juros. Isso não significa que a Selic precise subir e nem que o ciclo de queda acabou, mas reduz espaço para uma postura mais agressiva do Copom. Com serviços perto de recorde histórico, mercado de trabalho aquecido e inflação ainda sensível nesse segmento, o BC deve preferir a prudência.
7: Com o resultado do mês de abril, essa alta de 1,2% no setor de serviços agora está muito perto do topo, do pico da série histórica, que foi outubro do ano de 2025. É o terceiro maior patamar de toda a série histórica, perdendo somente para outubro e novembro do ano passado. Felipe Santana, da Axia Investing, analisa aqui na Jovem Pan o comportamento do setor de serviços agora na abertura do segundo trimestre de 2026.
9: O mês de abril foi privilegiado com pelo menos 2 feriados nacionais e alguns outros estaduais e municipais. Tudo isso impulsiona o turismo, em especial o transporte aqui no Brasil. O setor responde por praticamente 70% do PIB e é o maior empregador nominal do Brasil. Este é o lado positivo da leitura. Do lado negativo, nós temos a continuidade dos gastos e da expansão da atividade econômica que pressionam a inflação no país. Dados de inflação que seguem em tendência de alta e prejudicam o corte de juros do Banco Central.
7: No acumulado do ano, entre janeiro e abril de 2026, o setor de serviços acumula um crescimento no volume de 2,2%. E ao longo dos últimos 12 meses, taxa também positiva de 2,9%, segundo o IBGE. Do Rio, Rodrigo Viega.
4: Depois de rejeitar a segunda proposta de delação premiada de Daniel Vorcaro, a Polícia Federal pede ao STF que o banqueiro volte para Papuda. Janaína Camelo.
10: Depois de ser oficiado pela Polícia Federal sobre a rejeição à última proposta de delação de Daniel Vorcaro, o ministro André Mendonça, do STF, agora espera uma decisão da Procuradoria-Geral da República em relação a um acordo de colaboração com o ex-banqueiro. Mendonça enviou à PGR um pedido de manifestação sobre a solicitação da Polícia Federal de transferir Vorcaro da superintendência da PF em Brasília de volta para a Penitenciária Federal, que fica no Complexo da Papuda. Após ser preso em março, o ex-banqueiro chegou a ficar 2 semanas na unidade, que é um dos 5 presídios de segurança máxima do país. Ele foi instalado em uma cela de 9 metros quadrados até pedir transferência para a superintendência da PF, prometendo entregar informações privilegiadas à investigação. Na ocasião, Vorcaro pediu também alojamento na sala de Estado-Maior, que é uma cela exclusiva para autoridades, onde permaneceu o ex-presidente Jair Bolsonaro, por exemplo. E é onde Vorcaro está hoje. A PF já havia feito o pedido de retornar Vorcaro para a penitenciária na primeira vez que rejeitou a proposta de delação, mas André Mendonça estendeu por mais um período a permanência diante de uma nova promessa do banqueiro para entregar informações. Pessoas próximas ao ministro avaliam que seria muito difícil a homologação de uma delação premiada com a concordância da PGR, mas sem o aval da Polícia Federal, que tem avançado nas investigações sobre o Banco Master, mesmo sem uma delação de Porcaro. Além disso, recaem também expectativas sobre o ministro Gilmar Mendes, porque recentemente o ministro suspendeu um julgamento na segunda turma que analisava a manutenção da prisão do pai de Daniel Porcaro, preso em uma das fases da Operação Compliance Zero. A depender do resultado desse julgamento, isso pode abrir uma brecha para que Daniel Porcaro apresente recurso ao Supremo contra a prisão preventiva dele. Henrique Porcaro foi preso no dia 14 de maio, na sexta fase da Operação Compliance Zero, autorizada pelo ministro André Mendonça. A decisão foi colocada para referendo na segunda turma, da qual Mendonça faz parte. O julgamento, no plenário virtual, foi suspenso por Gilmar Mendes, com 2 votos pela prisão, de André Mendonça e Luiz Fux. Dias Toffoli, que também faz parte da segunda turma, já se declarou suspeito de votar em qualquer processo envolvendo o Master. Ele é sócio de uma empresa que fez negócios com um fundo de investimento ligado ao banco. Com isso, faltam os votos de Gilmar Mendes e Cássio Nunes Marques. A regra diz que, em caso de empate, o resultado deve ser sempre em benefício do réu. Gilmar Mendes já fez críticas à prisão de Daniel Porcaro, quando a segunda turma analisou a prisão do banqueiro, em março. Na ocasião, o ministro também pediu vista e, ao devolver o processo, dias depois, votou pela manutenção da prisão, mas com um voto repleto de críticas à decisão de Mendonça, como, por exemplo, o envio do ex-banqueiro ao presídio federal.
4: Vamos chamar para análise agora o José Maria Trindade. Zé, como é que você vê essa situação aí de Daniel Porcaro não entregar o que, de fato, a Polícia Federal e a PGR esperam?
11: Pois é, Márcia, esse é, o grande comentário aqui sobre essa delação temida, muito temida aqui, e que acabou não saindo. As indicações são de que o Porcaro colocou na cabeça dele mesmo de que não fez nada de errado e que nada de grave assim. Isso porque todas as medidas que ele tomava, ele tinha o cuidado de assessoria jurídica. Ou seja, toda vez que havia uma compra do material, dos títulos podres dele por estados, né, por caixas de previdência de Estado, ele indicava a votação de uma lei. E aí se cercava de uma realidade jurídica que, quando inicia a investigação, cai tudo. Então, ele tem na cabeça de que não será condenado. Daí, ele quer fazer uma delação muito pela metade, protegendo aliados, se explicando mais do que dando dados. E esse é o fator complicador. Outro fator complicador muito forte é sobre a devolução do dinheiro. Inicialmente, ele não queria devolver dinheiro, mas chegou a 34 e aí já estão negociando 64 bilhões de reais. Isso é muito dinheiro, para se ter uma ideia. Ele transfere 2 bilhões para o pai como quem paga um pão na padaria, para se ter uma ideia. E aí ele quer se julgar inocente. Não é. Está sendo investigado em pelo menos 4 crimes graves. Crime contra o sistema financeiro, formação de quadrilha, corrupção e infiltração, e ainda há ameaças. Ele criou um grupo ali que fazia ameaças e até ameaças de morte, inclusive, para se ter uma ideia. E aí houve a troca de advogados e a delação não foi fechada. Uma delação, ela tem que ser muito útil para o Estado. O Estado é que tem que sair ganhando, porque o Estado quer fechar buracos, ou seja, impedir que novas fraudes assim aconteçam. E também quer o Estado, né, que sejam devolvidos recursos e que a delinquência não continue. Se um desses pressupostos não for atendido, aí não há a delação premiada. Colocar um sujeito desses fora da cadeia é um custo alto para a imagem da polícia.
5: Pois é, esse é um ponto importantíssimo, que ainda assim há contestações, né, Zé? Porque diante de tudo que a gente está acompanhando, como você relatou aí, dos vários processos, fora o cenário que muita gente disse ter sido talvez o maior crime contra o sistema financeiro, ainda há contestação em relação à prisão dele. Mas a minha pergunta é a seguinte, Zé, a gente está se aproximando do período eleitoral pós-Copa do Mundo Isso tudo vai continuar correndo como deve ser feito ou será que a gente vai acabar esquecendo o caso Daniel Vorcaro para voltar as baterias só para a eleição e a coisa ficar despercebida, Zé?
11: Renato, esse caso, ele provocou um abalo no mercado financeiro brasileiro, né? Provocou mudança na política nacional, né? Levou uma crise ao Supremo Tribunal Federal e desconfianças no Executivo. Então, isso é uma bomba. Ninguém quer investigar isso aqui. É impressionante. O presidente do Senado, Davi Alcolumbre, colocou o pé e não criou CPIs, dois requerimentos apresentados com assinaturas suficientes, né, e com justificativo suficiente, não haverá CPI, não há uma investigação. Se essa investigação da Polícia Federal parar, acabou, ninguém mais está investigando. Só o ministro André Mendonça que está bancando, como relator, todas as autorizações para continuar essa investigação. Agora, em tempo eleitoral, é muito complicado, todo mundo tem medo. Eu conversava com um deputado e ele me dizia, um deputado do Rio de Janeiro, olha, eu dei sorte, porque se ele tivesse me convidado para uma festa dessas ou para uma viagem, eu iria e estaria com o nome agora nessa lista. Apareceu na lista Vorcaro, prejuízo político é certo.
5: Maria Trindade volta daqui a pouco com outras análises para você aqui no Jornal da Manhã. 6h46, o Tribunal de Justiça de São Paulo rejeitou um pedido da Prefeitura de São Paulo para revogar a decisão provisória que suspendeu o projeto do Boulevard São João, conhecido como Times Square Paulistana. O João Vitor Revedilho participa aqui com a gente ao vivo, tem mais informações a respeito dessa situação toda. Oi, João, bom dia para você, bem-vindo, hein?
12: Tudo bem, Nonato? Um ótimo dia para você, para Márcia Dantas, para quem está nos acompanhando aqui no Jornal da Manhã, nesta manhã de sábado. Pois essa decisão é do juiz Fausto Seabra, da 7ª Câmara do Direito Público do Tribunal de Justiça de São Paulo, que atendeu uma ação civil pública, a continuação de uma liminar atendida em relação a uma ação civil pública protocolada entre uma ação feita pelos populares ali que moram na Avenida São João, e determinou, então, a suspensão dessa Times Square paulistana da Prefeitura de São Paulo. Ele entendeu que essa implementação do projeto poderia causar dano público e também prejudicar a região. Por conta disso, então, ele manteve essa suspensão. A gente lembra que a Times Square paulistana é uma das principais apostas do governo Ricardo Nunes para tentar revitalizar o centro da cidade. A prefeitura, no recurso, disse que os argumentos utilizados pelo Tribunal de Justiça anteriormente eram frágeis e ignoraram ali os estudos técnicos feitos por profissionais da prefeitura municipal. A gente também informa que em relação a essa Times Square, a Prefeitura Municipal deve protocolar um recurso já nos próximos dias para tentar implementar ainda isso ainda neste ano. A gente lembra que esse caso da Times Square é uma tentativa da Prefeitura de colocar painéis de LED no cruzamento entre as avenidas São João com a Ipiranga, numa tentativa também de revitalizar o centro da cidade, mas também com o apoio do governo do Estado de São Paulo, tá? Porque o governador Tarcísio de Freitas tem feito muito esse apoio justamente porque a sede administrativa do governo do estado deve ir para o centro da cidade a partir de 2030. Importante a gente ressaltar que para construir esses painéis de LED, para colocar esses painéis de LED na Avenida São João, a Câmara dos Vereadores precisou afrouxar a Lei Cidade Limpa, que foi aprovada lá no governo Gilberto Kassab, nos anos 2000, que visava reduzir a poluição visual aqui na cidade de São Paulo. É claro, Nonato, que a gente vai acompanhar todos os desdobramentos aí, a possibilidade de recurso da Prefeitura Municipal, e a gente vai trazer todas as atualizações aqui na Jovem Pan.
5: Está combinado, então. Obrigado, João Vitor.
4: Presidente do Tribunal Superior Eleitoral, Cássio Nunes Marques, rejeitou uma ação que pedia a suspensão da exibição do filme Dark Horse. A reportagem é de André Anelli.
13: A decisão do ministro Nunes Marques não analisou o mérito das acusações. Ele afirmou apenas que os autores da ação não possuem legitimidade para propor representação contra candidatos à presidência da República por não serem candidatos ao mesmo cargo. Dessa forma, prevaleceu o entendimento de que qualquer questionamento sobre suposta propaganda eleitoral antecipada deveria partir de alguém que fosse diretamente prejudicado, como, por exemplo, algum outro candidato aqui ao Palácio do Planalto. O pedido ao TSE para que o filme Dark Horse não fosse usado como propaganda foi feito por advogados do grupo Prerrogativas e pelo deputado federal Rogério Correia. Eles alegam que a exibição do filme tem potencial de risco de abuso de poder econômico, uso indevido dos meios de comunicação e financiamento político irregular. O filme conta a história política de Jair Bolsonaro e não tem previsão oficial para ser lançado. Mas a expectativa é que as primeiras exibições aconteçam em setembro, cerca de um mês antes das eleições. O presidente Lula, que pelo entendimento do TSE teria legitimidade para questionar a exibição do filme, ainda não se manifestou sobre a possibilidade de recorrer à Justiça Eleitoral. De Brasília, André Anelli.
5: E a proposta que amplia o limite de faturamento do microempreendedor individual deve avançar no Congresso em julho. Os detalhes com o Marcelo Matos.
14: Os limites de faturamento do MEI e Simples estão congelados há anos. O Congresso discute uma atualização ao microempreendedor individual e às pequenas empresas. O relator da comissão especial, o deputado Jorge Gotten, avalia a manutenção do teto ao segmento.
15: Hoje é impeditivo. Tu cresceu, tu não pode crescer, porque senão eu vou inviabilizar. A Receita mais ou menos diz assim: tu não pode crescer, porque eu vou inviabilizar o teu negócio, tu tem que ir para um outro regime fiscal e daí você não vai conseguir sobreviver. É assim que é hoje. Então nós temos é que atualizar o limite mais urgente possível.
14: Os novos tetos defendidos são MEI, de R$ 81 mil para R$ 145 mil. Reais. Microempreendedor de R$ 360 mil para R$ 870 mil. Empresas de pequeno porte de R$ 4,8 milhões para R$ 8,7 milhões. Reais.
16: Enquanto o impostômetro aqui não para de mostrar a evolução do pagamento de impostos no Brasil, o teto do MEI e do Simples não é atualizado desde 2016. O segmento garante que então não pode crescer. E o governo fala em renúncia fiscal, algo muito questionado também pelos empresários.
14: A deputada federal por São Paulo, Adriana Ventura, também integra a comissão do novo teto ao MEI e Simples em Brasília.
17: Isso deveria ter sido feito automático. Então, 10 anos sem atualização, principalmente quando você olha, né, de 81 para quase 140, 150, você vê como quem produz paga uma conta cara, uma conta, aspas, invisível, mas isso se reflete em tudo, no funcionário que não contrata, nos impostos também que o governo deixa de arrecadar. Então, você fica travando o crescimento. É como se a gente tivesse um monte de filho, né? Chegou em um metro, não vai crescer mais. Como não vai crescer mais? Então, isso realmente sufoca a economia. Então, é uma medida muito importante a gente lutar por esses limites.
14: A princípio, o governo estaria fechado contra a atualização dos tetos ou poderia atender apenas ao MEI, os microempreendedores individuais, com o teto anual de R$ 81 mil, reais, numa forma de atender politicamente também a categoria em ano de eleição. Hoje, o Brasil tem 24 milhões de MEIs, micro e pequenas empresas, e os pequenos negócios respondem por 27% do PIB e 55% dos empregos formais do país.
4: A inflação dá sinais de que está ganhando força no Brasil e aumenta o desafio do Banco Central, que se reúne já na próxima semana para discutir o rumo dos juros no país. Rodrigo Viga.
7: A inflação oficial do país, o IPCA do IBGE, desacelerou na passagem de abril para maio desse ano, mas veio acima das projeções do mercado e em 12 meses também já está superando o teto da meta para 2026. O Índice Nacional de Preço ao Consumidor Ampla, a inflação oficial do país, medida pelo IBGE, alcançou agora no mês de maio variação de 0,58% contra 0,67% no mês de abril. No entanto, apesar dessa desaceleração, a taxa vem acima das projeções do mercado, que falava numa estimativa entre 0,50% e 0,52%. Mais do que isso, em 12 meses, o IPCA, a inflação oficial do país, superou o teto da meta, que para esse ano é de 4,5%. Agora, na passagem de abril para maio desse ano, houve uma forte pressão

0: uma retomada dos preços de alimentos que vem contaminando o IPCA no acumulado em 12 meses, pressionando as expectativas para cima. Ainda tem a tensão da guerra lá no Oriente Médio e também alguma incerteza sobre o El Niño. Nessas condições, fica cada vez mais difícil esperar retomada do ciclo de cortes de juros no Brasil, assim como o patamar final da Selic segue sendo revisado para cima.
1: Os alimentos no mês de maio tiveram a maior alta para mês de maio desde o ano de 2015, segundo o IBGE. Essa pressão dos alimentos só não foi mais intensa sobre o IPCA graças ao comportamento dos combustíveis. O etanol está mais barato, período de oferta, e isso acaba, inclusive, influenciando o preço da gasolina, que tem uma mistura de 30% de álcool. Cássio Viana Jesus, diretor de investimentos da Pilar Capital, analisa aqui na Jovem Pan o atual momento da inflação brasileira. Desaceleração na ponta, mas alta na taxa em 12 meses.
2: Então, na nossa visão, mais do que discutir o índice cheio de 4,72 ou 0,58 do mês, a discussão talvez que mais vai afetar a discussão do Copom para a próxima quarta é justamente essa mudança da qualidade da inflação. A gente vê uma inflação cada vez mais presente no orçamento familiar e sendo percebida de forma mais relevante, especialmente pelas camadas de faixa mais baixa de renda do país.
3: Com o resultado do mês de maio, o IPCA em 12 meses subiu de 4,39% para 4,72%, ou seja, está acima do teto da meta para esse ano de 2026. O centro da meta é 3%. A margem de tolerância é de 1,5% para cima ou para baixo. No limite, o IPCA em 2026 pode atingir, para ficar dentro da meta, 4,50%. O mercado financeiro já anda mais pessimista por conta da guerra, seus efeitos sobre os derivados de petróleo, e já fala numa taxa de inflação para o IPCA no fechamento desse ano na casa de 5,2%. Do Rio, Rodrigo Viega.
4: E olha só, a Comissão Nacional de Energia Nuclear confirmou um incidente com material radioativo no Instituto de Pesquisas Energéticas e Nucleares. Isso fica na zona oeste de São Paulo. Quem tem os detalhes para a gente é o repórter David de Tarso.
5: A Comissão Nacional de Energia Nuclear confirmou então esse incidente que ocorreu no IPEN, na sede da USP, na zona oeste da capital paulista, mas foi no dia 29 de maio e tudo veio à tona. A informação só foi confirmada ao longo desta semana. Dois funcionários estavam ali manipulando sensores biológicos de insumo de radioterapia, insumo esse chamado de Tecnécio 99, quando houve o vazamento desse componente. Os dois funcionários foram submetidos a exames para saber se houve qualquer tipo de contaminação, mas não foi detectada essa radiação neles, somente nos equipamentos que eles utilizavam, os EPIs. E aí houve protocolos emergenciais, realização de manobras, né, para que a contaminação não se espalhasse, mas fato é que a situação foi controlada. E tudo veio à tona depois que o Sindicato dos Trabalhadores dos Servidores Federais de São Paulo pediu mais informações sobre essa situação, que, conforme o IPEN, já foi controlada. David de Tarso para a Jovem Pan News.
6: 6h59.
4: Repita.
6: 6h59.
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7: News. 7:02.
8: Repita.
7: 7:02.
8: Seguimos juntos aqui no Jornal da Manhã, edição desta manhã de sábado, 13 de junho de 2026. Já estamos entrando na segunda hora, Márcia Dantas.
7: Dia da estreia da seleção brasileira, é já, expectativa. Vamos conversar, inclusive, com a nossa equipe que está lá, acompanhando tudo.
8: Sem dúvida. Vamos então aos principais destaques da edição de hoje. Estados Unidos e Irã se aproximam de acordo para encerrar a guerra. A informação foi publicada no X pelo chanceler iraniano Abbas Araghchi e confirmada por Donald Trump, que compartilhou o post.
7: Presidente do TSE, Cássio Nunes Marques, rejeita pedido de aliados de Lula para suspender a exibição do filme Dark Horse, sob alegação de configurar propaganda eleitoral antecipada a favor de Flávio Bolsonaro.
8: Em novo vídeo de pré-campanha, Flávio Bolsonaro critica Lula e o PT pelo uso da camisa da seleção brasileira e afirma que os petistas só vestem o verde e amarelo em momentos de eleições e Copa do Mundo.
7: Lula afirma ter concluído sessões de radioterapia no couro cabeludo e se diz feliz pela cura definitiva após retirada de câncer de pele, realizada em abril.
8: Presidente embarca neste domingo para a cúpula do G7 na França, onde pretende reforçar a defesa do multilateralismo e criticar o avanço de medidas protecionistas adotadas por países desenvolvidos.
7: Tribunal de Justiça de São Paulo nega liminar a prefeitura da capital e mantém decisão que suspendeu o projeto da Times Square paulistana, afirmando que ainda há pontos da proposta que precisam ser esclarecidos. 7:04.
8: Repita.
7: 7:04.
8: A Secretaria Estadual da Saúde do Rio Grande do Sul acompanha a investigação de um caso suspeito de ebola em Novo Hamburgo. De Passo Fundo, no Rio Grande do Sul, quem tem as informações para a gente é o Jader Trindade.
9: A Secretaria do Rio Grande do Sul informou ontem à noite a suspeita de um caso de ebola aqui no estado. Trata-se de um homem de 64 anos, morador de Novo Hamburgo, na região metropolitana de Porto Alegre. Ele esteve há pouco tempo e passou alguns dias em Uganda, país africano, onde há um surto da doença, segundo a Organização Mundial da Saúde. O homem já testou positivo para o vírus da malária e segue realizando tratamento específico. O descarte da infecção deve ser confirmada pela Fiocruz, que atua como Laboratório Nacional de Referência para conclusões relacionadas à saúde. Se a doença do ebola for confirmada, o homem será encaminhado para uma unidade de saúde de referência nacional. Além disso, pessoas que tiveram contato com o paciente infectado estão sob acompanhamento médico e terão, durante 30 dias, o estado de saúde monitorado para acompanhar eventuais precoces sintomas da doença. Do Rio Grande do Sul para a Jovem Pan, Jader Trindade.
7: Um condomínio do programa habitacional Minha Casa Minha Vida, localizado na Pavuna, zona norte do Rio de Janeiro, foi dominado por integrantes da facção criminosa Comando Vermelho. Matheus Dias.
10: Um condomínio do Minha Casa Minha Vida, na Pavuna, zona norte do Rio de Janeiro, virou um território do medo. A área está sob domínio do Comando Vermelho. Com armas e barricadas, os criminosos ditam as regras à base da força. Os moradores, após anos esperando a casa própria, vivem agora sob extorsão. Ou pagam uma taxa de R$300 mensais à facção, ou podem perder tudo o que conquistaram. São 800 apartamentos e um cenário de terror, enquanto o Comando Vermelho lucra com a extorsão. Segundo o deputado Sargento Portugal, do Podemos, esse caso não é isolado.
11: Agora, os serviços essenciais que estão ali dentro, quem é que explora? Eles, o crime organizado. Fornecimento de água, o crime organizado. Se você pegar ali, fornecimento de internet, a maioria, o crime organizado. Se você pegar o gás, que não é canalizado, o crime organizado. Se você pegar o fornecimento de luz, a população que mora lá dentro é obrigada a compactuar com o quê? Com furto de energia. Porque ou você compactua com isso ou você fica sem. Eles exploram também.
10: O secretário de Segurança Pública, Victor César dos Santos, compara as facções à milícia.
12: Essa ausência do Estado nessas comunidades, nessas favelas, é que faz com que o crime organizado venha explorar economicamente essas regiões e, obviamente, colocando essas pessoas sob o jugo deles. E cobra todo tipo de serviço, né? De internet, água, luz, transporte alternativo, construção civil. E, obviamente, esses conjuntos habitacionais que foram construídos acabam sendo tomados por essa organização criminosa que cobram essas taxas, assim como a milícia fazia no passado. Hoje não tem a menor diferença entre milícia e o traficante, porque agem da mesma maneira.
10: Segundo a Secretaria de Segurança Pública do Rio, hoje existem 1.900 comunidades no estado fluminense. Só na cidade do Rio de Janeiro são 813. O maior desafio, a retomada do território, já que cerca de um quarto da população carioca mora nas favelas. O deputado carioca do PSOL, Chico Alencar, defende que são justamente essas pessoas em estado de vulnerabilidade que devem ser protegidas.
13: É abominável e inaceitável. É claro que a população mais vulnerável, em geral, é a população mais pobre. Um conjunto, ainda mais um programa social importantíssimo, como Minha Casa Minha Vida, que é desenvolvido para quem tem mais necessidade do sagrado direito ao teto, ele tem que ser protegido. Então, a autoridade policial, qualquer denúncia, venha de onde vier, tem que ser averiguada e, se confirmada, tem que ser enfrentada.
10: Mas alerta para a exploração política do caso.
13: Nós estamos a 4 meses das eleições nacionais, então é praticamente impossível que qualquer fato concreto ou mesmo inventado, não estou dizendo que é o caso, é impossível que ele não tenha referências políticas, que não haja até uma exploração política, por mais indevida que seja. Até eventos religiosos são alvo desse tipo de aproveitamento oportunista. Agora, o que se exige de nós, autoridades públicas, de qualquer campo político, é sensibilidade para com a população que está sendo vítima dessa dominação ou de qualquer outra. Pensar, em primeiro lugar, nessa situação e no que o poder público pode fazer para eliminá-la ou, pelo menos, diminuí-la, para assegurar sua presença. Não pode se pensar em voto.
10: A preocupação com a politicagem se dá pelo possível aproveitamento do domínio das favelas no Rio, como acontece com a decisão dos Estados Unidos de classificar as facções brasileiras, PCC e Comando Vermelho, como terroristas. O caso virou motivo para críticos ao governo Lula rebaterem a alegação de que a decisão do governo Trump seja um ataque à soberania, já que muitos brasileiros vivem hoje em territórios controlados pelo crime organizado. Para o secretário de Segurança do Rio, a nova caracterização dessas facções pode gerar bons efeitos.
12: A declaração dos Estados Unidos não vai causar nenhuma intervenção direta no Brasil, isso não existe. A gente fala de soberania, mas hoje você imaginar que a milícia, que o tráfico domina um determinado território, isso sim afeta a nossa soberania, porque são micro-territórios, e território é soberania. A gente já verificou, isso foi um relatório feito pela Secretaria de Segurança Pública do Rio de Janeiro, encaminhada ao governo americano, mostrando que o Comando Vermelho já tem a sua ramificação em estados americanos. E essa prática, esses atos que eles praticam aqui no Brasil, se praticados lá, para a legislação americana, são considerados atos terroristas.
10: Da cobrança de taxas ilegais ao controle de serviços básicos, o avanço das facções sobre áreas residenciais expõe um problema que vai além da segurança pública. A disputa por esses territórios revela também os espaços onde o Estado perdeu presença e onde a população acaba pagando a conta.
7: Vamos abrir a nossa rodada de análise agora também, incluindo a Mônica Rosenberg, além do Zé Maria Teixeira. Mônica, bom dia. O Brasil perdeu essa guerra, né, contra as facções criminosas. Não é colocando-as como terroristas que isso vai mudar. Como é que você enxerga agora as medidas que o nosso país tem que tomar para retomar esses territórios?
14: Márcia, o Brasil ainda não perdeu essa guerra. O Rio de Janeiro talvez tenha perdido. Lá realmente a situação está muito grave. Bom dia para você, bom dia para o Marcelo Matos, bom dia para o Trindade, para todo mundo que acompanha aqui a Jovem Pan. Melhor do que considerar essa guerra perdida, o que a gente precisa é entender o quanto nós realmente estamos entregues e o quanto o Brasil está tendo dificuldade de lidar com isso e parar de discutir o que não é importante, ou seja, se é terrorista ou não, se existe uma questão de soberania ou não, porque o que está acontecendo ali na Pavuna é extorsão, é domínio de território para extorquir. Estas pessoas vulneráveis estão sendo extorquidas. O tráfico tira dinheiro, a organização criminosa está pedindo dinheiro, eles lucram em cima destas pessoas que estão ali naquele território. Então, aí a gente fica discutindo se é terrorismo ou não é, e o que precisa ser discutido é quais são os mecanismos de prevenção, quais são os mecanismos efetivos de combate. Nós ouvimos dois parlamentares, um secretário de segurança, nenhum deles falou em uso de inteligência, nenhum deles falou em asfixia financeira, nenhum deles falou em procurar quais são os fluxos desse dinheiro, para onde vai, como é feito o pagamento dessa extorsão. Isso é crime de máfia, existem formas de tratar esse crime. Então, parar com essa discussão de soberania ou não soberania, de invasão americana ou não, extorsão nos Estados Unidos não é terrorismo. Terrorismo é outra coisa. Sair dessa discussão e a gente começar realmente a discutir os mecanismos efetivos. Porque tem muito candidato a presidente que está falando desse assunto sem trazer soluções. Falando de Trump, falando de PT, falando disso, daquilo. E é um problema que atinge os mais fracos e nós não estamos tomando as medidas necessárias aqui dentro para resolver esse problema que está cada dia pior.
15: José Maria Trindade, em Brasília, queria te ouvir também nesse assunto, à medida em que, como a Mônica destacou, a gente está num ano eleitoral. O principal tema que preocupa a população brasileira é a questão da segurança pública de um modo geral. E esse domínio que a reportagem mostrou do Comando Vermelho, na Zona Norte do Rio de Janeiro, é só um exemplo daquilo que acontece em outros pontos do Rio. Tem também em São Paulo, tem lugar que, infelizmente, a gente acaba acompanhando o domínio também de outras facções. Isso está espalhado pelo Brasil inteiro. São muitas as facções que acabam atuando aqui em território brasileiro. E nessa eleição, como a Mônica destacou, tem muita promessa de acabar com isso. Como é que o eleitor pode aí fazer uma peneira, Zé, e entender para que lado ele vai votar e quem efetivamente poderá combater isso, se é que é possível? Porque é algo que vem se acumulando aí desde o final dos anos 70, para a gente chegar nessa situação que vivemos agora, Zé.
16: Exatamente. Esse é o assunto mais importante nessas eleições. Começou lá atrás, o alerta foi ligado para os políticos na eleição municipal, que nem discute exatamente segurança, mas esse assunto apareceu como muito forte. E acendeu a luz aqui e o coração do poder entendeu o problemão que foi armado. São muitos municípios com áreas dominadas, onde a polícia não entra, e isto é perda, sim, de soberania. Não é só Rio de Janeiro. Ciro Gomes, candidato a governo do Ceará, está fazendo uma campanha toda focada nisso, toda focada em segurança. E vai se dar bem, porque é uma grande preocupação. É, essa história de que só o Rio de Janeiro é que tinha áreas dominadas é antiga. Todos os estados agora estão tomados pelo crime organizado. Me disse um governador do norte do país de que lá na região inteira o maior empregador é o crime organizado. Então, assim, ramificou, cresceu muito. Conversei recentemente com dois deputados de São Paulo, Júlio Lopes, que é empresário do setor de educação, e com o deputado Sargento Portugal, que é um operador de segurança pública, um policial, um sargento da Polícia Militar do Rio de Janeiro, que era do BOP e tal. Dois deputados com ideias diferentes, mas todos preocupados com esta situação. E os dois convergem num sentido muito grave, é que o tráfico de drogas está com os dias contados. Tráfico de drogas é perigoso e não é tão lucrativo como o domínio de uma região. O tráfico de drogas tem que sair com dinheiro vivo, ir comprar drogas, quer dizer, uma viagem perigosa, num local muito focado, né, de transação de drogas, é perigoso, voltar, embalar e vender. Já o domínio de uma região, não precisa nada disso e o lucro é muito maior. Me dizem os dois deputados, repito, com ideias diferentes, mas focando o mesmo problema, que uma área dominada vendendo gás, farinha de trigo, até isso, farinha de trigo para as padarias, streamer de TV, telefonia celular e tudo mais, isso dá muito mais dinheiro do que o tráfico de drogas. É por isso que o domínio de uma região é muito importante. Agora, esse debate aí, se é terrorismo ou não, é uma luta por uma palavra, mas que a situação é muito grave, e deve ser encarada de frente por qualquer que seja o próximo presidente da República.
8: Daqui a pouco tem mais análises para você aqui no Jornal da Manhã. A Polícia Civil concluiu laudo sobre a explosão que matou duas pessoas após um vazamento de gás durante obra da Sabesp na Zona Oeste de São Paulo. Os detalhes na reportagem de João Vitor Revedilho.
17: A portas fechadas no Palácio dos Bandeirantes, o governador Tarcísio de Freitas se reuniu com diretores da Sabesp e da Comgás após o vazamento registrado no centro de São Paulo no começo do mês. De acordo com fontes que estiveram presentes no encontro, Tarcísio e a cúpula do Palácio cobraram um aumento da fiscalização das obras para reforçar o cuidado com o registro de novos casos. Um dos pedidos foi para a criação de uma diretoria de segurança nas empresas, responsável por atestar os riscos da escavação em locais críticos, além de uma central de interferência para a atualização de dados das empresas, que ficaria a cargo do órgão regulador. As ideias acontecem em meio à tentativa do governo de São Paulo em mitigar a crise após a explosão no bairro do Jaguaré no último mês. Duas pessoas morreram, outras três ficaram feridas e 46 casas foram afetadas após uma obra da Sabesp atingir uma tubulação da Comgás. Outras alternativas postas na reunião são a possibilidade de fazer escavações manuais e a realização de auditorias independentes, às vezes de surpresa. O Palácio deve avaliar todos os novos procedimentos adotados pelas empresas. Na quinta-feira, a perícia entregou o laudo sobre o acidente do Jaguaré para a Polícia Civil. O documento segue em sigilo até a análise dos investigadores. A polícia apura a possibilidade de falhas na avaliação da Comgás, além de um possível erro de escavação da Sabesp. As duas empresas lamentaram a tragédia e também conduzem investigações internas para identificar a falha que levou à explosão para evitar novos incidentes.
8: 7:19.
7: Repita.
8: 7:19 agora.
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3: São 7h23.
4: Repita.
3: 7h23. A Assembleia Legislativa de São Paulo tenta votar a LDO de 2027 antes das eleições de outubro. Os bastidores da política em São Paulo, quem traz pra gente é a Beatriz Manfredini.
5: A Assembleia Legislativa de São Paulo deve concentrar esforços nos próximos 10 dias na votação da Lei de Diretrizes Orçamentárias de 2027. A avaliação entre parlamentares da base do governador Tarcísio de Freitas é que a aposta precisa ser aprovada antes do acerramento do período eleitoral, retirando da pauta o que é tratado internamente como o último grande compromisso do ano. A LDO foi enviada pelo governo à Casa Legislativa no início de maio. O texto já recebeu cerca de 1.500 emendas parlamentares e tem o deputado Fábio Faria de Sá como relator. Para 2027, a receita fiscal primária está estimada em 371 bilhões de reais. Já as despesas estão previstas em 366 bilhões. Com isso, cresce a possibilidade de que a reestruturação da carreira dos professores fique para 2027. O projeto foi encaminhado pelo governo estadual e elencado como prioridade de Tarcísio para o ano. Mas a leitura dentro da Assembleia é que a proposta tem potencial de gerar desgaste e abrir debates mais amplos em um momento próximo à eleição. O adiamento da pauta já era previsto e tinha sido antecipado pela Jovem Pan. Por isso, parlamentares avaliam que a discussão pode ser adiada para o ano que vem, quando haverá mais espaço para negociação e análise do texto. O projeto chegou à Lesp em dezembro de 2025 e já passou por 20 etapas de discussões e sessões extraordinárias, além de audiências públicas. A proposta estabelece novas diretrizes para remoção de servidores, fixa critérios de avaliação de desempenho vinculados à progressão na carreira e prevê o pagamento adicional de transporte a ocupantes de cargos de gestão, entre outras medidas.
6: A GoWare Business, uma das principais publicações voltadas para o empresariado e estilo de vida, lançou a 31ª edição. O destaque da capa é o empresário Roberto Justus.
7: Ao lado de grandes nomes do empreendedorismo brasileiro, a GoWare Business lançou a 31ª edição. Destacando a pluralidade da revista, que hoje é multiplataforma, o CEO Norberto Busto detalha os destaques desta edição.
8: Escolas de empreendedorismo. São escolas que realmente vai ajudar aquele empreendedor que sempre foi na bossa, no jogo de cintura e tudo mais. Agora não. Agora ele tem essas escolas muito bem conceituadas, muito, que formam e dão realmente caminhos para esse empreendedor realmente ter sucesso.
7: Quem estampou a capa foi o empresário Roberto Justus. Conhecido como um dos grandes nomes da comunicação, Justus tem empreendido no setor da construção civil. Aos 71 anos, ele se orgulha de estar sempre em movimento e ressalta as inovações para o setor.
9: A construção especializada veio ser a solução, né? Principalmente para esse apagão de mão de obra que tem no país hoje. A solução de obras mais rápidas, com outra qualidade, feita em ambiente confinado dentro de fábrica, o que é muito importante porque evita uma série de intempéries, então você tem obras mais aceleradas. A industrialização é um caminho sem volta. A China, a Ásia, Estados Unidos, Europa já estão muito à frente do Brasil e estava na hora da gente fazer. Tem outros players fazendo, mas a Steelcorp veio realmente com um investimento muito grande, uma fábrica espetacular, fazer frente a essa, vamos dizer, esse desafio de mostrar para o Brasil que a industrialização é a solução da construção.
7: Juros elevados, instabilidade política e excesso de burocracia são os pontos que Roberto Justus considera que criam impasses para os empresários.
9: Nós temos uma filial nos Estados Unidos e eu vejo quão mais fácil é operar lá nos Estados Unidos do que aqui. A Steelcorp USA, ela tem mais facilidade, ela tem mais apoio das autoridades, ela paga menos tributos, ela tem mais incentivos. Então, tudo isso seria muito importante que o empresário brasileiro tivesse, que os nossos governantes, que o nosso ambiente fosse um ambiente mais favorável ao empreendedorismo, à iniciativa privada, que é quem gera os maiores empregos, o maior número de empregos do país, obviamente, está na iniciativa privada.
7: Por falar em desafios, Camila Malucelli tem uma empresa que auxilia na obtenção da cidadania italiana. semana. Depois de uma alteração na legislação da Itália, os processos ficaram mais complexos.
0: A mudança de lei impactou drasticamente porque passou a restringir geração. Então, filhos e netos de italianos têm direito de reconhecer a cidadania italiana hoje. E quem é filho e neto no Brasil? Né? Considerando que somos descendentes de uma imigração muito mais lá de trás. Então, hoje a maioria é bisneto para cima. E essas pessoas perderam o direito de reconhecer na forma administrativa. Está tendo uma briga judicial, uma luta judicial, na verdade, uma grande guerra, onde enfrentamos já várias batalhas, para decidir isso nas cortes superiores italianas.
7: Já em empresária Sofia Martins atua no setor imobiliário de luxo e destaca como a pandemia alterou as demandas do setor.
4: Mudou o comportamento, mudou a forma de morar. Mudou a forma de morar, então muitas coisas a gente faz alterações, como na incorporação de projetos, desenvolvimento de produtos, academias maiores, mais equipadas, parte de yoga, parte de meditação, respiração, tudo que dá longevidade.
7: Karen Bazulta é diretora-geral de uma empresa que atua na comunicação integrada para fortalecer o turismo. Para ela, a comunicação vive um novo momento.
10: Toda a parte digital fez uma mudança bem disruptiva, eu acho que na forma como a gente trabalha a comunicação. A vinda dos influenciadores também, isso muda muito. Então, dentro da Via Reps, a gente tem clientes tanto da parte de turismo como destinos turísticos. A gente tem companhias aéreas, a gente trabalha também com aviação. Então, a gente tenta fazer tudo muito integrado.
7: A Jovem Pan nutre há mais de 20 anos uma parceria sólida com a GoAir, mantendo tradições e olhando para as inovações, como ressalta o diretor artístico do Grupo Jovem Pan, Fernando Pelégio.
11: Nós temos uma tradição, temos um nome, né? Todo mundo cresceu ouvindo, vendo a Jovem Pan, né? E a gente está ampliando ainda mais, né? As plataformas onde a gente pode, onde o público pode consumir a Jovem Pan. Isso é muito legal. A gente tem orgulho do passado, mas estamos vendo o futuro.
7: Recém-chegado à Jovem Pan, o vice-presidente comercial do grupo, Walter Zagari, destaca a relevância da parceria.
12: O Norberto Busso é um empresário espetacular. O grupo dele existe há 30 anos e a Go Air é uma revista assim, super muito respeitada no mercado, junto às agências, aos clientes. E os eventos que eles fazem ao longo dos anos são eventos assim, de muito bom resultado do ponto de vista de network mesmo presente. As pessoas são realmente de nível médio, alto, baixo, também não importa, mas está sempre muito bem prestigiada. O mercado publicitário gosta muito e a gente tem que dar realmente cumprimentá-lo por isso. E a Jovem Pan, nossa Jovem Pan, nosso grupo Jovem Pan, tem uma parceria, né? A parceria, eu acho que é um termo que está fora de moda, eu diria cumplicidade. Nós temos uma cumplicidade com o grupo do Norberto nesses 20 anos, com muito sucesso.
7: O evento reúne diversos empresários e ajuda a fomentar a troca de ideias entre setores distintos.
6: O presidente Lula confirma a promessa de zerar a fila do INSS antes da eleição. Veja os detalhes com André Anelli.
13: O presidente Lula prometeu que vai cumprir uma das principais bandeiras de campanha de 2022, que era zerar a fila do INSS. Segundo ele, até setembro vai ser resolvido o problema que é uma das principais queixas dos beneficiários. Em abril, Lula demitiu o então presidente do INSS, Gilberto Valer, e colocou no lugar a servidora de carreira Ana Cristina Viana Silveira, que, segundo o presidente da República, prometeu a ele o fim da fila do INSS.
14: Aliás, eu quero dar os parabéns à nova presidenta do INSS, que prometeu para mim que até o mês de setembro ela vai zerar a famosa fila do INSS de pessoas esperando benefício.
13: Segundo o Ministério da Previdência, a fila do INSS registra atualmente o menor patamar em 17 meses, com um estoque de 2 milhões e 200 mil pedidos. A pasta considera que a meta de zerar a fila do INSS é acabar com o estoque de requerimentos com mais de 45 dias. Todos os meses, o Instituto recebe, em média, 1 milhão e 300 mil novos pedidos de benefícios. De Brasília, André Anelli.
3: E a tema para mais uma rodada de comentários aqui no Jornal da Manhã. Hoje, Mônica Rosenberg e também José Maria Trindade estão conosco. Ô, Mônica, essa promessa de zerar a fila do INSS, como o Anelli destacou bem aí, uma das promessas de campanha do presidente Lula, Mas não é só dele, a gente ouve falar isso há muito tempo, que a gente vai zerar a fila do INSS, e isso, infelizmente, não ocorre. Será que dessa vez vai? Dá para acreditar que até setembro a gente tenha um zerar dessa fila, ou pelo menos uma diminuição aceitável, Mônica?
15: Eu sou uma pessoa muito otimista, quero acreditar, até porque Lula está deixando muito claro que o pacote de benefícios eleitorais, um grande pacotaço, que ele insiste em cada semana fazer um novo anúncio para que até o dia da eleição haja uma impressão entre as pessoas mais vulneráveis, pelo menos, de que realmente o governo está cuidando delas, é infinito. Então, acredito sim que ele vai colocar esforço nisso, ele precisa ter essa narrativa. E o lamentável é que o escândalo do INSS, o grande roubo dos nossos velhinhos aposentados, que aconteceu não faz um ano, já foi para baixo do tapete, já virou pizza e agora, quando a gente fala de INSS, vai virar uma pauta positiva para o governo de dizer, olha só, nós estamos zerando a fila. Vamos sim fazer esforços para isso, importante zerar essa fila, mas não podemos esquecer que quem já não está na fila foi roubado, foi fraudado, esses descontos aconteceram e é importante que essa investigação avance, que haja devolução do dinheiro para quem foi roubado e que a gente tenha certeza de que os mecanismos estão colocados para que todos esses que terão sairão da fila e estarão dentro do INSS não sejam novas vítimas de nenhum tipo de roubo.
6: Agora, Zé Maria Trindade, parece que com o escândalo do Banco Master, esse outro escândalo do INSS, como a Mônica citou, ficou meio apagado, ficou meio esquecido. Não está na hora do Brasil também retomar essa discussão?
16: Nós andamos aqui de soluço em soluço, ou seja, escândalo em escândalo. O escândalo do INSS, Márcia, não se resumiu àquela história do desconto para sindicatos e associações fajutas. Também o empréstimo não requerido. Muita gente não pediu empréstimo e alguém, não sei porquê, colocou empréstimo na vida dele e o dinheiro caiu na conta, ele gastou e pronto, contraiu um empréstimo. Para se ter uma ideia, como a administração pública não tem tecnologia, não tem o que o ministro do Tribunal de Contas da União, Augusto Nardes, chama de governança. Essa história da fila aí, quando saiu da reunião com o presidente Lula, e que foi confirmado como ministro, o Volner Queiroz me disse o seguinte, que o pedido do presidente Lula foi acabar com essa fila do INSS. E isso não aconteceu. Era o caso de trocar diretor do INSS, cobrar das gerências e assim por diante. E por que isso não acontece? O serviço público, ele é mal projetado. Quando você precisa de alguma coisa no serviço público, mesmo que seja uma declaração, é uma dificuldade muito grande. A Fife Domingos, no governo do ex-presidente Jair Bolsonaro, me mostrou as dificuldades para agilizar o serviço, para modernizar. Existem currais que lucram com a burocracia e lucram muito. Eles não interessam na agilização do serviço público. Isso é um retrato de que o serviço público precisa passar por uma modernização, mas todas as reivindicações do serviço público são no sentido de vantagens, de mais aposentadoria especial, de paridade, de não sei o quê, de penduricalhos e assim por diante. Ninguém se preocupa com o objetivo do governo, que é a governança, ou seja, entregar um serviço de qualidade.
3: 7:36. Olha, o conflito no Oriente Médio e as tensões no Golfo Pérsico causam um grande impacto no abastecimento global de energia. Para a gente entender melhor os efeitos no abastecimento de petróleo, o Jornal da Manhã recebe o professor de Economia do IBMEC Rio, Gilberto Braga, que gentilmente nos atende. Professor, bom dia, bem-vindo aqui à Jovem Pan.
17: Bom dia, Nonato, Márcia, todo mundo que está com a gente.
3: Professor, a gente já teve, inclusive, o Banco Mundial revisando projeções de crescimento para esse ano e para os próximos anos também, em virtude desse conflito verificado no Oriente Médio. Já tivemos o conflito Rússia e Ucrânia, que já deu um impacto grande também para o cenário da economia mundial. E agora as atenções voltadas para o Oriente Médio. O que a gente pode esperar no que diz respeito à economia como um todo, no mundo, a partir desses conflitos? Afinal de contas, a gente tem um momento de mais tensão aí, salvo engano, pós-Segunda Guerra, não, professor? E aí imagino que a economia seja muito afetada.
17: Com certeza, Roberto Nonato. O que nós temos é que Nós vivemos hoje um ambiente de instabilidade dentro desse cenário geopolítico e isso cria custos adicionais que não estavam teoricamente previstos dentro das projeções econômicas e nós temos hoje um cenário de inflação generalizada, de inflação global, porque não apenas nós temos o risco específico do fornecimento de energia, de petróleo, como também temos o encarecimento das rotas, de falta de produtos, a própria questão do abastecimento físico de outros produtos que são indiretamente afetados por essa crise. E é difícil fazer uma previsão no sentido que os economistas gostam, né, com dados concretos e estáveis, porque a cada dia nós temos novos capítulos, né? Então, esse cenário geopolítico ele é marcado por declarações, idas e vindas das partes envolvidas, dos presidentes, e com um jogo de tabuleiro que não tem uma tática que a gente consiga entender com clareza e definir quais serão os próximos movimentos. Então, existe uma questão que nós chamamos de insegurança, que faz com que todas essas previsões se tornem, digamos assim, bastante frágeis. E vamos colhendo os resultados a cada momento, à medida em que os fatos se desenrolam e se revelam de maneira concreta para a sociedade.
6: Professor, quando a gente olha para o cenário aqui do nosso país, os subsídios do governo ajudaram a segurar o preço por aqui?
17: Olha, Márcia, com certeza, né? As ações governamentais de conter os preços dos combustíveis, né, que foi a medida adotada pelo governo, ajuda, num certo sentido, a diminuir esse impacto. Entretanto, ele é um impacto real, ele é um impacto presente na economia brasileira. Ontem nós tivemos a divulgação do IPCA, que é o índice oficial da inflação referente ao mês de maio. Embora seja uma inflação que, quando a gente olha no sentido evolutivo, ela veio um pouco abaixo do mês anterior, mas ela veio acima das expectativas dos especialistas e foi a maior inflação de maio dos últimos tempos. E quando a gente olha a inflação acumulada para o cidadão brasileiro, em 12 meses, ela já está em 4,72%. Isso significa que ela já estourou o teto da meta, né? Lembrando que a meta é de 3% com uma tolerância de 1,5%, portanto, o teto seria de 4,5%, nós estamos com 4,72% acumulado em 12 meses. Então, isso mostra que a resiliência dos preços, essa pressão de preços deve continuar ao longo dos próximos meses, nesse segundo semestre de 2026, enquanto estivermos diante desse cenário geopolítico de incerteza, e isso coloca uma pressão muito grande em cima do PIB e da taxa de juros aqui internamente no nosso país.
3: Professor, a gente daqui a pouco aqui no Jornal da Manhã vai falar sobre esse cenário geopolítico, como o senhor destacou, porque há uma possibilidade de um acordo, pelo menos é o que diz a autoridade iraniana e o que diz a autoridade americana. Dessa vez parece que há um consenso para tentar se chegar a um acordo. Digamos que isso efetivamente ocorra, a gente tem a reabertura do Estreito de Hormuz, temos um petróleo nesse momento muito volátil. A cada declaração de que a guerra está no fim, o preço desce um pouquinho. Se o conflito acaba recrudescendo, sobe um pouquinho mais. Digamos que a gente tenha um acordo, um acerto, hipoteticamente. Essa recuperação econômica, quanto tempo ela leva? É coisa para o começo do ano que vem? Ainda é possível tentar uma recuperação nesse ano? Lembrando que também temos o conflito entre russos e ucranianos. Esse sem perspectiva no momento, professor.
17: Você foi muito preciso na sua intervenção, Naná, porque eu repito que é difícil a gente ter uma previsão segura e a gente pode dar um dado que efetivamente todos nós temos, é que quando o conflito começou, o preço do barril do petróleo custava $58.72 e ele já variou até $126.41, o petróleo do tipo Brent, que é o mais utilizado como referência. E ontem, diante dessas notícias, o petróleo caiu, ele estava rondando os 90 dólares o barril e fechou em 87,33 centavos de dólar o preço. Então, a gente vê, como você disse, uma volatilidade, né? Os economistas em sala de aula usam assim, isso é uma boca de jacaré, né? Entre o mínimo e o máximo. Então, a gente pode dizer que existe um espaço muito grande de variabilidade. Essa variação ela é imensa. Entretanto, as notícias elas são alviçareiras, né? Essa notícia de hoje pela manhã e dessa madrugada que você trouxe agora veio através de um negociador paquistanês, né? Mas ela ainda carece de confirmação de ambas as partes, tanto do mediador, do negociador americano e iraniano. Mas, de qualquer maneira, ela traz um pouco de alívio. E hoje a economia ela vive de expectativas. As decisões elas são tomadas em cima, ainda que de maneira tênue, desses insights, ou seja, dessas pequenas notícias que vão surgindo e os economistas vão ali tentando pegar os cacos e montar um mosaico daquilo que se espera seja o comportamento da economia. Obviamente que saiu o acordo, e pelo que se sabe, é um acordo que traria imediatamente, durante 60 dias, a interrupção dos ataques e a reabertura da navegabilidade do Estreito de Hormuz, e durante esses 2 meses haveria, portanto, aí um conselho de intermediação para se criar um acordo mais duradouro que envolvesse as questões que são importantes para os dois lados, como a questão do programa nuclear iraniano. Isso tudo traz, digamos assim, uma expectativa positiva e isso afetaria imediatamente uma queda maior nos preços do petróleo e uma possibilidade de uma pequena melhora nas projeções econômicas para o resto do ano de 2026.
3: Nós conversamos com o professor de economia do IBMEC Rio, Gilberto Braga, que gentilmente atende aqui o Jornal da Manhã da Jovem Pan. Professor, muito obrigado, bom fim de semana ao senhor, boa estreia logo mais para o Jogo do Brasil.
17: Para todos nós, um abraço a todos.
3: Obrigado.
15: E por falar nela, o Brasil estreia já já na Copa do Mundo contra o Marrocos. Aproveitamos para bater um papo com o especialista em narrar as vitórias brasileiras nessas Copas todas, o nosso apresentador Thiago Berraes, que lança o livro 2002, O Brasil é Penta, reportagem de Misael Mainetti.
18: Você deve conhecer ele do rádio ou da TV. Entre vários Bom Dia e Boa Noite na Jovem Pan, Thiago Berraes conquistou o público noticiando política e economia. O que muita gente não sabe é o lado B do apresentador. Ele é um apaixonado por futebol e lança agora o 5º livro, 2002, O Brasil é Penta. Entrevistamos o também escritor na véspera da estreia do Jogo do Brasil na Copa do Mundo. O jornalista conta que reuniu depoimentos de 11 dos 23 atletas que integraram a última seleção brasileira campeã.
19: Eu falei para esse livro com 11 dos 23 jogadores que foram campeões do mundo, é a última seleção brasileira campeã. E é uma Copa muito emblemática, porque é a Copa da família escolar e a Copa do ressurgimento do Ronaldo Fenômeno, que precisou lutar contra as dificuldades físicas e emocionais desde a derrota na Copa de 98 para a França. Conversei com o Ronaldo, com o Rivaldo, com muitos outros craques que trouxeram a quinta estrela para a seleção. Até hoje o Brasil nunca foi nem igualado com os 5 títulos. É a maior seleção campeã de Copas do Mundo, e esse livro retrata, traz bastidores, traz as aflições dos jogadores, traz os desafios.
18: Entre os episódios abordados está a pressão pela convocação de Romário para o Mundial. O movimento contava, inclusive, com o apoio do então presidente da República, Fernando Henrique Cardoso, que defendia a presença do atacante no grupo, comandado por Luiz Felipe Scolari. O livro também relembra as CPIs que investigaram o futebol brasileiro no início dos anos 2000, período em que os dirigentes esportivos estavam sob forte vigilância. Além dos relatos inéditos, a publicação oferece uma experiência multimídia ao leitor. Por meio de QR Codes distribuídos ao longo dos capítulos, é possível acessar trechos de transmissões de rádio da época e reviver momentos marcantes da campanha brasileira.
19: Também dedico um capítulo específico sobre as transmissões esportivas. E por ser um jornalista inicialmente de rádio, né? Cada livro tem um QR Code para as pessoas ouvirem as narrações de rádio. As narrações aqui das transmissões da Jovem Pan, de outras emissoras também, discos comemorativos nas Copas mais antigas. Então, 2002 é uma seleção emblemática que ganhou 7 jogos e marcou 18 gols em todos esses jogos. E o Ronaldo Fenômeno foi o artilheiro da seleção. Bons tempos. Esperamos que o Brasil volte ao topo do mundo, Misael.
18: Quinto livro da franquia, Thiago chama a coleção de Pentalogia. O jornalista já lançou outros 4 dedicados também às seleções brasileiras.
19: Aqui são 5 livros, é um livro por conquista da seleção brasileira. Aliás, esse é um outro lado que muita gente talvez nem conhece, né? Porque eu fico aqui na Jovem Pan apresentando o jornal, falando de política, economia e outros assuntos. Mas essa é a minha paixão. Eu gosto muito de história do esporte, história do futebol, história da seleção brasileira, o desempenho das seleções nas Copas do Mundo. Então, esse é um hobby que eu tenho, mas que acabou virando também um ofício de jornalista.
18: Por enquanto, é uma pentalogia, mas o Thiago Berraich pode escrever uma hexalogia. Isso se o Brasil trouxer mais uma taça do mundo pra gente. Aqui, chegou uma aqui. Essa aqui é uma réplica, é claro. Quem sabe o Brasil traz para casa uma original.
19: Nunca a relação do brasileiro com a seleção foi tão ruim, esteve tão distante. E o pessimismo da torcida com a Copa do Mundo, eu comparo muito com o pessimismo que a gente vivia na Copa de 94, porque em 94 o Brasil já estava 24 anos sem ganhar. Assim como para essa Copa, o Brasil está indo para a Copa sem ganhar por 5 Copas ou 24 anos. Então, o clima de pessimismo naquela época era muito grande. O Brasil ganhou a Copa, mas tinha Romário, tinha Bebeto, tinha Branco, tinha Taffarel, tinha grandes jogadores. Essa seleção tem bons jogadores, mas eu acho que ainda falta um super protagonista como nós tivemos em outras Copas do Mundo.
18: Além do lançamento de 2002, o Brasil é Penta, os leitores também podem adquirir uma edição especial que reúne os 5 volumes da série, que contempla todas as conquistas mundiais da seleção brasileira. Thiago Berraich é ainda autor de Biografia das Copas, o maior espetáculo da Terra no rádio, na TV e nos jornais, publicado em 2018. Os livros estão disponíveis em livrarias físicas e virtuais.
3: Agora são 7 horas e 50 minutos. Você acompanha aqui o Jornal da Manhã e a gente muda de assunto para falar do cenário internacional. O segundo turno presidencial peruano segue indefinido, com uma leve vantagem para Keiko Fujimori. Acompanhe com Paulo Edson Fiore.
20: Com a lenta apuração, Roberto Sanches propôs nesta sexta-feira a Keiko Fujimori a revisão de todos os votos. Segundo dados do Escritório Nacional de Processos Eleitorais, com 98,27% das atas apuradas, Fujimori reúne 50,005% dos votos, contra 49,995% de Sanches. Impulsionada pelos votos dos peruanos que vivem nos Estados Unidos e no Japão, Fujimori, de 51 anos, lidera por pouco mais de 1.600 votos sobre Sanches, de 57 anos, com mais de 18 milhões de votos contabilizados. O candidato à vice-presidência na chapa de Fujimori, Luiz Galarreta, rejeitou a proposta e afirmou que seu partido aguardará com prudência a contagem final. Para avançar, a proposta de revisão precisaria ser aceita por Fujimori e, em seguida, apresentada às autoridades eleitorais.
21: E creemos que este Peru é o único lugar do mundo.
20: Acreditamos que o Peru seja o único lugar no mundo onde os resultados eleitorais demoram 30 dias para serem anunciados. Por meio de uma autocrítica saudável, de uma política responsável e da transparência, devemos resolver essa situação. Aguardo sua resposta, senhora Keiko Fujimori.
21: Resolvamos isto. Espero sua resposta, senhora Keiko Fujimori.
20: O segundo turno, realizado em 7 de junho, colocou frente a frente a filha do falecido ex-presidente Alberto Fujimori e Sanches, herdeiro político do ex-presidente Pedro Castillo, preso após uma fracassada tentativa de autogolpe de Estado em 2022. Esta é a quarta vez que Fujimori disputa a presidência, enquanto para Sanches trata-se de sua primeira candidatura. O vencedor substituirá o presidente interino José María Balcázar e se tornará o 9º presidente do país em uma década.
3: É assunto para a gente ouvir aqui a Mônica Rosenberg e também o José Maria Trindade, que estão comentando os principais temas com a gente nessa manhã de sábado. Zé Maria, estive no Peru, inclusive, recentemente, há pouco mais de 15 dias, e conversando com algumas pessoas, seja partidário da Keiko ou de adversário dela, no caso Roberto Sanches, pelo menos duas ou três pessoas me disseram: o meu receio é o problema em relação às irregularidades na eleição, a possibilidade de fraude na eleição. Então, é algo que parece que está um pouco incorporado na sociedade peruana no que diz respeito a essa eleição presidencial que o Roberto Sanches vai contestar agora. Por outro lado, a gente tem o chamado impeachment express por lá, né? Porque são 9 presidentes na última década, é muita coisa. E ainda assim o Peru tem uma economia razoavelmente estabilizada. O que é que você espera, Zé, dessa eleição peruana? Será que o nome Fujimori voltará a comandar o país? Ao que parece, sim, né? Porque falta muito pouco para fecharem as urnas, né?
16: Isso é que é polarização, né? Isso é que é disputa. E a disputa continua mesmo depois das eleições. Essa instabilidade política puxa mesmo para baixo a economia. Ou seja, se houvesse uma instabilidade política, se houvesse uma instabilidade nacional, o Peru estaria lá na frente. Olha, Nonato, eu pude presenciar aqui dois momentos bons em gestão. Um foi Itamar Franco, depois do impeachment do ex-presidente Fernando Collor de Mello. E outro do Michel Temer, que fez um bom trabalho. O Brasil estava muito mal, indo para o brejo, e houve uma interrupção clara ali desta queda do Brasil na economia e melhorou o cenário de empreendedorismo e melhorou o cenário no Brasil. E o que há de comum foi a formação de um governo quase consenso. Depois do impeachment, tem a formação de um governo, e aí os dois, Michel Temer e Itamar Franco, receberam quase que total apoio do Congresso e a coisa andou. A disputa na democracia, ela é natural, mas uma disputa desse nível puxa a economia para baixo e puxa todos para baixo. Não é racional. Por outro lado, mostra também que a urna eletrônica é o caminho viável. Esse voto impresso, ele é antigo demais, né? Se hoje há uma movimentação de dinheiro muito grande pelo Pix, ninguém pede, nunca ouvi falar de pedir um recibo físico de um Pix, olha só, lidando com dinheiro. Então, assim, a urna eletrônica, ela pode apresentar falhas, sim, mas ela é o resultado para essa dúvida aí que existe no Peru sobre de que forma foi feita a eleição e quando haverá um resultado. Olha, é muito tenso o clima lá no Peru sobre essa eleição.
6: Agora, Mônica Rosenberg, dá até orgulho de ver o nosso país, que hoje é referência mundial por conta das urnas eletrônicas, né? A segurança da nossa apuração. Agora, quando a gente vê a polarização, será que no Brasil vai ser parecido esse ano?
15: Parece que sim, né, Márcia? Essa questão do Peru, eles já estão com expectativa lá que, mesmo com o resultado saindo ainda daqui a alguns dias, haverá contestação acima de contestação. Então, o resultado oficial, né, uma coisa é saber qual foi o resultado das urnas, outra é o resultado oficial, deve ser para o final de julho. E isso realmente é muito grave. Eu me lembro quando eu era mais jovem, existia o voto impresso.

0: e possa, na próxima eleição, participar de novo e não, como aconteceu nos Estados Unidos ou aqui no Brasil, simplesmente dizer não aceitamos o resultado. Esperamos que no Peru eles aceitem o momento em que sair esse resultado. E sim, o fato de a eleição ser muito equilibrada mostra que as ideias de centro e que as ideias, talvez, que podem vir a fazer diferença, estão perdendo espaço. E isso é muito ruim. Dizer que o centro morreu e que só existem os outros, os lados do extremo, enfraquece a democracia.
1: Já, já a gente volta com mais análises. Agora o governo brasileiro promete atuar para rever restrições da União Europeia em relação à nossa carne. Quem tem os detalhes é Bruno Pinheiro.
2: Com a medida anunciada, os produtores brasileiros ficam impedidos de venderem para o mercado europeu a partir do mês de setembro. O impacto estimado em pelo menos 9 bilhões de reais para o agronegócio. A repercussão foi imediata, tanto no Congresso Nacional quanto com aliados do setor do agronegócio, que têm reclamado da falta de relacionamento com o governo federal e o setor nesses quase 4 anos do governo Lula. O vice-presidente Geraldo Alckmin tem feito uma força-tarefa para tentar conversar com o setor e também com representantes europeus. Nesta viagem de Lula ao G7, o assunto também deverá estar na pauta. Em uma conversa com a Jovem Pan, o vice-presidente do Instituto Pensar Agro, o Nilson Leitão, relatou a falta de articulação por parte do Ministério da Agricultura e do governo federal. Relembrou, inclusive, quando a China também fez uma cobrança de documentos e credenciais e que o governo brasileiro foi o único que não enviou essas informações.
3: A questão burocrática, incompetência, ineficiência do próprio mapa à época e de todo o governo. A China notificou todos os países fornecedores, todos responderam, exceto o Brasil. Quer dizer, é uma irresponsabilidade enorme, porque isso atinge lá embaixo o frigorífico regional, que gera 400 empregos, 500 empregos, 700 empregos, ficou, pode perder aí, tem que demitir pessoas que perderam contratos interessantes e isso vai ter que ser recuperado. A política não fez o que tinha que fazer, é somente a política que precisa corrigir isso.
2: Esse já é o segundo episódio que tem esticado a corda com o setor somente esta semana. Nesta quinta-feira, o presidente Lula também aplicou um veto aos safristas. Aquela discussão para quem tem contrato no Safra para receber o Bolsa Família e acabar mantendo então uma informalidade. Isso tem irritado novamente o setor, que tem feito uma cobrança mais dura e aberto um novo caminho, inclusive, para quem sonha com a presidência da República, como Ronaldo Caiado, do PSD, e Flávio Bolsonaro, do PL, que tem tentado cumprir agendas dentro de eventos do agronegócio, de feiras, conversado com o setor e garantindo que, se caso for eleito, deverá melhorar esse relacionamento, tentando repetir um feito do ex-presidente Jair Messias Bolsonaro, que tinha um relacionamento com o setor do agronegócio. De Brasília, o Bruno Pinheiro.
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7: Bora lá, bora lá, bom dia, bom dia, bom dia! Sabadão lindo, maravilhoso na sua companhia aqui na Pan. Bora aumentar! 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
7: Muito bom dia pra você na companhia da Panda, Jovem Pan Cascavel 101.5, tá chegando, hein? Tô chegando, prazer, eu sou o Marcão, a gente vai junto até o meio-dia com muita música bacana, muita diversão aqui na melhor companhia, Jovem Pan Cascavel. Bom, a partir de agora, você participa comigo mandando seu recado, alô, beijo, à vontade pra gente aqui na Pan, tá? Pode pedir o seu sucesso pra ajudar a embalar esse sabadão, você que tá indo pro trabalho, você que já chegou no trabalho, ligou o som e vai curtir junto com a gente, tá? Manda aí, 998460066, nosso WhatsApp pra você participar e também, claro, que você participa das promoções através do nosso Instagram da Jovem Pan. Vai lá, dá um pulinho, arroba Jovem Pan Cascavel. Gostou, né? Gostou, com certeza. Então bora fazer a festança, começando com essa pedrada aqui, ó. Guns N' Roses, 8 e 5.

0: Jovem Pan, sempre jovem, sempre Pan, com esse sucesso apedrado com Google Dolls, Iris. Manhã boa pra você, muito bom dia, obrigado pela sua companhia. A gente continua o nosso Rockin' Pop, 8h23.
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0: Ativa, sempre jovem, sempre punk com The Police. Every Break Day. Manhã linda pra você na companhia da Pan. Seja bem-vindo, tá? Tá levantando agora? Levantou agora? Não acredita, hein? Não acredita. Bom, então tá, aproveita aí o seu sabadão, aproveita a sua folga. A temperatura nesse momento no centro de Cascavel, 10 graus. Sensação térmica de 8. Friozinho, né? Bom demais pra ficar na companhia da Pan, embaixo das cobertas. Não sai dentro do carro também, tá? Você que tá me levando de carona aí. Obrigado pela companhia. Continua com a gente, mandando sua mensagem no 998460066. Thaís já tá por aqui. Oi, Thaís. Beijo pra você. A Lara também tá na sintonia, ligadinha na melhor. Valeu, Larinha. Super beijo pra você. Amanhã maravilhosa. Intervalinho rápido, tomar aquele cafezinho, né? Passar aquele cafezinho. Já já tem muito mais sucesso pra você aqui na número 1.
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0: Jovem Fã, sempre jovem, sempre punk, com Michael Jackson, Billie Jean, essa pedrada aí do rei do pop, né? E o filme, hein? Assistiu o filme do Michael Jackson? Não assistiu? Não acredito, hein? Então você pode ter a chance de assistir ainda, hein? Valendo um par, né, de ingressos, são dois ingressos pro Cine Westside aqui na Pan. Manda aí, 998-460-66855. Bom dia!
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0: Jovem Pan sempre jovem, sempre pan com Skank, ainda gosto dela. Manhã boa pra você desse sabadão, 10 graus a temperatura agora no centro de Cascavel. Aumenta o volume que tá chegando a melhor da semana com Bruno Mars.
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15: Bora
10: Bora, começamos atrás da outra aqui na Jovem Pan. Você continua com a gente, tá? Manda aí o seu alô, 998460066. Antes, deixa eu parabenizar aí uma ação solidária do nosso querido César Barros, lá da MB Sports, né? E o Policial Madril também, que acabaram distribuindo, né? Entrega de camisetas do Brasil no Abrigo São Vicente de Paula, pro pessoal curtir o jogo do Brasil uniformizado, né? Cezão, pra você e pra toda a família, Madril também, parabéns pelas pessoas que vocês são, pelo coração que vocês têm. Que Deus continue abençoando imensamente ainda mais vocês, tá? Com muita saúde, muito mais sucesso, muita prosperidade pra vocês continuem também poder continuar abençoando várias pessoas como vocês sempre fazem. Parabéns, Cezão, pessoal da MB Sports. 9:15, bom dia!

0: Jovem Pan, sempre jovem, sempre Pan, uma atrás da outra, com Post Malone, Circles, 15 pras 10, bom dia.
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0: Jovem Pan, sempre jovem, sempre Pan. Fechando por aqui uma sequência maravilhosa, uma hora de muita música pra você. Ligadinho na melhor, né? Claro que sim, nesse sabadão delicioso, né? Que bom, né, que você acordou e tá junto com a gente. Já manda sua mensagem aí no 45 998 460066. Hoje tá valendo pra você um par de ingressos pro cinema, tá? E ainda tem um álbum maravilhoso da Copa do Mundo, hein? Um álbum da Copa pra você colecionar sua figurinha preferida, né? A criançada tá colecionando, os marmanjos também. É pra todo mundo, o álbum da Copa é aqui na Jovem Pan.
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6: 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Bom dia.

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3: Bom demais, hein? As 7 melhores da Pan, fechando por aqui com mais sucesso pra você, hein? Tá anotando? Anota aí, essa foi Lola Young com Messi. Manhã boa pra você na companhia da Pan, continua com a gente ligadinho, hoje tem estreia do Brasil e o convite especial pra você, são dois, aliás, ó, pra você que tá fazendo a coleção de figurinhas da Copa, o álbum da Copa, hoje, a partir das 2 horas, em frente à revistaria do Edson, a Jovem Pan, junto, né? Com a revistaria do Edson, vão fazer lá uma gincana de troca de figurinhas, tá? Reúne aí você que tem um monte de figurinhas repetidas, né? Tá precisando de alguma figurinha, vai lá que vai ter uma galera fazendo essa super troca de figurinhas em frente à revistaria do Edson, ali em frente à Praça do Imigrante, facinho na Avenida Brasil. Beleza? E claro, logo mais às 7 da noite, o jogo, pra você que não vai conseguir assistir, mas pode estar ouvindo, né? Através das ondas da Pan 101.5. Jovem Pan vai transmitir para você esse super jogaço entre Brasil e Marrocos. É a estreia do Brasil na Copa. E vamos juntos, a torcida pelo Brasil é aqui na Pan.
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0: Jovem Pan, sempre jovem, sempre Pan. Sucesso com você, The Week com Ariana Grande. Save Your Tears. Passando por aqui nessa manhã gostosa, né? Manhã de sabadão, com a galera reunida, né? Já se preparando pra assistir aí a estreia do Brasil na Copa. E você, vai fazer como? Vai assistir como? Vai ouvir pela Pan? Vai assistir? Hã? Já conta pra gente. Lembrando que tem troca de figurinha às 14h, tá? Às 14h, em frente à revistaria do Edson. Bom, tenho que trazer uma notícia triste aí pra vocês, tá? Notícia triste. Morreu hoje, na manhã de hoje, às 9h, foi confirmado aí o falecimento do vovô Anésio, o querido vovô do Brasil, vários e vários memes, junto com o seu neto Caio, né, e toda a família. 9h10, quem não lembra do meme do vovô Anésio, né? 9h10, mais dormir, hein? É, o vovô que trouxe muitas alegrias para os internautas também, e algumas vezes que passou pela televisão em alguns programas, como da Eliana, né? Acabou na madrugada deste sábado, acabou falecendo, né? Fica aí uma estrelinha que não passou à toa pela terra, deixando muita diversão, muito carinho, né? Animou muitas pessoas. Tá, vai com Deus, vai com Deus, vovô Anésio. Informação pra você, tá? 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

Jovem Pan, sempre jovem, sempre Pan com Sabrina Carpenter. Please, please, please. 11h32, a gente volta já já. Tem Brasil hoje, hein? Tem Brasil na Pan a partir das 18h30. Transmissão ao vivaço pra você. A campanha esportiva do Brasil nessa Copa, hein? É aqui na Pan.

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Jovem Pan, sempre jovem, sempre Pan, com o Charlie Brown Jr., proibida pra mim. Vamos nessa, hein? Vamos nessa. Tô de volta segunda-feira a partir das 3 da tarde te fazendo companhia. A todos fiquem com Deus, um forte abraço, 2 da tarde em frente à revistaria do Edson, troca de figurinhas da Copa. E logo mais, às 7 da noite, transmissão do Jogo do Brasil aqui pela sua mais ouvida Jovem Pan 101.5. Forte abraço, gente. Fiquem todos com Deus, tá? Bom final de semana, até mais!

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Som do Harry Styles aqui na Pan. Yeah. Ótima tarde de sábado pra você ligado na Jovem Pan. Agora tem Black Eyed Peas, Don't Lie, aqui na número 1 do Brasil.

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Rihanna, Calvin Harris, We Found Love. Hoje, sabadão, dia 13 de junho, dia da estreia da seleção brasileira na Copa do Mundo contra Marrocos. Logo mais 7 horas da noite, horário de Brasília, tem estreia da seleção com transmissão aqui da Pan. Benzon Boone.

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Som da Olivia Jean, Mel I Need, aqui na número 1 do Brasil. Ótima tarde de sábado pra você, eu sou o Dinho Oliveira, vamos juntos durante toda essa tarde. Daqui a pouco às 2, tem Planeta DJ pra todo o Brasil. Agora tem ele que adora uma polêmica, né? Mas manda muito bem no som, The Weeknd, Out of Time.

0: Sou Phyllis Baxter, Mother the Dance Floor, aqui na programação da número 1 do Brasil. Na sequência, tem Planeta DJ aqui na Jovem Pan.
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com a sua participação. É, só lembrando, né? A mixagem do DJ Pazinha, você pode conversar com ele nas redes sociais, no DJ Pazinha, tanto no Instagram, Facebook. Fica à vontade aí pra trocar uma ideia com o cara aí, certo? Falando em participação, 11994118221, o Johnny de Unaí tá por aqui, também o Ricardo Marques de Floripa curtindo, a Neia Lopes de Leme, interior de São Paulo, também curtindo muito o Planeta DJ com a maior animação, fazendo a maior festa, Armando de Belém, também o Albano de São Luís do Maranhão, o Pedrão de Ribeirão Bonito, o André de Brusque, então

0: depois do intervalo.
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aqui na Jovem Pan, fechando com o som de Medusa. DJ Pazinha mandando muito bem, como eu falei no primeiro bloco, pra falar com o DJ Pazinha, muito fácil nas redes sociais, DJ Pazinha, certo? Galera, participou aí pelo 11994118221, Rafael Silva de Serra Espírito Santo, o Renato tá em Ribeirão Preto, também o Maicon Sarandi, o Ariel Souza tá em Santa Fé, no Paraná, o Sandro Pesce de Gramado, Marcelão de Montes Claros, também o DJ Bala, grande abraço ao DJ Bala de Pinhalzinho, Circuito das Águas, e também o Neno e a Ziane em Lucas do Rio Verde, toda essa galera curtindo o Planeta DJ, que tá de volta na segunda-feira, 2 da tarde, horário de Brasília, com o Alex. 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

0: É isso. É o talento individual. Acreditar que pode. Diga, Flávio.
1: E também mérito ao Bruno Guimarães, que encostou ali em algumas oportunidades, insistiu duas vezes no Vini e ele achou espaço para o gol. Não tinha espaço, ele fez uma jogada individual muito bonita, fez o corte, bateu e fez um golaço, dando uma, né, uma respirada, que a coisa estava feia. Marrocos estava cada vez ganhando mais corpo no jogo. Agora tem um aspecto emocional. Como é que Marrocos vai reagir vendo que o Brasil voltou para o jogo? O Brasil tem que tomar muito cuidado para não tomar eventualmente o segundo gol e manter essa linha de jogar na individualidade que funcionou nesse momento.
0: É, já vou ver o Pop. 1-1 é o placar. Volta para Marrocos. Lá na ponta. Vai tomar decisão de mim. Marrocos para fazer a cobrança. Hakimi levantou a pata. Saca brasileira. Tira dali. A bola sobra ainda aqui. A esquerda desce. Marrocos para a cruzada. Alisson de suco. Tira. A bola volta ainda para a seleção marroquina. Vamp, vamp. Um para o Brasil. Que golaço do Vini Júnior.
2: Só golaço.
0: Um Brasil, um golaço.
2: Todos os méritos. Belo passe do Bruno Guimarães. Aproximou mais do Vinícius Júnior. É a qualidade do homem dentro da área, né? Foi para estar feliz, né? E aí fez um golaço. Drible, foi pro individual. Quando não dá do coletivo, e tem que jogar mais lá, porque não tem o lado direito. Você vê que o lado direito não ataca. Só o lado esquerdo do Brasil que participa do jogo.
0: É isso aí, rapaz. 1-1 é o placar. Um para a seleção brasileira. Um para a seleção de Marrocos. Lá vem o Brasil. Vem com o Gabriel Magalhães. Está com a bola curtinha. Abre o jogo aqui para Marquinhos. Aqui na ponta desce o Brasil. E banho desce para o time brasileiro. É assim que eu quero ver o Vini Júnior. Lá vai Ibanhas. Ibanhas recolhe e trabalha para Ibanhas. Volta o jogo atrás. Está gostando do Ibanhas aí, Flávio?
1: Olha, ele está protegendo bem. O problema do Brasil está do outro lado. Aqui até que a coisa está andando relativamente.
0: Lá vem o Brasil. O Paraná lançada para o Ibanhas. Muito por cima dele. A bola sai lateral. O tempo passa. 36 minutos. Sua casa sobre o girar com Pedro. Com PH Sperber. Com José Manuel. 36 primeiro tempo. Tudo igual. Em New Jersey, nos Estados Unidos. Estreia brasileira na Copa de 2026. Brasil 1. Marrocos também um.
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4: E lembrando, o Nilson César também neste domingo tem mais Copa do Mundo. Alemanha e Curaçao, 2 horas da tarde, 5 horas. Holanda e Japão, 8 horas da noite. Costa do Marfim, Equador e 11 horas. Suécia e Tunísia. 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
0: Pan. 1-1 é o placar, desce a seleção marroquina, aqui pela esquerda vem com o Saibari, altura do gol, e fica parado, vem para Bonatti, Bonatti desce para Marrocos, ele tem jogo, lá na ponta vem Riade, Riade domina, vem pedindo Hakimi, lá pelo setor direito de campo, fez a fita derrubada, falta e cartão, hein, cartão amarelo aí, pro Casimiro. Casimiro também, aquele jogo burocrático, hein? Fala, meu caro Daniel Leão.
5: É o camisa de número 5 da equipe do Brasil. Não teve alternativa, fez a falta. Esse não é ainda aquele mesmo Casemiro que a gente via anteriormente, né, Nilson? E tem no cangote ali o Danilo, até o Fabinho também, né? O Danilo tá voando ali no banco de reservas, Nilson.
0: Eu gosto muito de ver o Danilo quando entra também. 1-1 é o placar, um para o Brasil, um barroco. Também falta favorecendo a seleção marroquina. Olha o Alisson lá. Fica atento o Alisson. Falta para a seleção de Marrocos. Hakimi vai tomar distância. Fica formada a linha brasileira. Lá vem Hakimi para fazer a cobrança. 1-1 é o placar. 1-1. Lá vem Hakimi. O jogador estragado de Marrocos. Vem na ponta com o Dias. Tenta jogada. Vai levando para o fundo. Tenta trafitar, mas saiu. Quatro para escanteio. Escanteio para a seleção marroquina. O tiro de meta. Diga, Leão.
5: Tiro de meta. Deu tiro de meta. O último toque ali foi do próprio jogador marroquino. Saiu com a bola e aí tiro de meta para a equipe brasileira. Vai tentando sair o Brasil, agora já com as coisas mais equilibradas, Nilson César.
0: Um pra cá, dá pra ganhar, rapaz, é só acreditar. Eu falei enfiada na frente dessa a seleção brasileira, falta marcada, é falta em cima do Paquetá. Falta pra seleção nacional do Brasil bater. O que que nós tivemos? Suíça empatou 1-1, é isso, meu caro PH?
4: Exatamente, Nilson César, no finalzinho o Qatar conseguiu empate, a Suíça abriu o placar no primeiro tempo, mas no segundo tempo, aos 49 do segundo tempo, o Qatar 1, Suíça também.
0: E daqui a pouco tem Haiti enfrentando a Escócia.

0: José Manuel de Barros, transmitindo aqui na Pan, a bola aberta aqui, o Brasil, vem Rafinha, esse também precisa acordar, lá vai Rafinha para a trocada para Marrocos, insiste o Brasil, retoma Bruno Guimarães, vai tentando a fita, rasga a sacatilha dali, briga pela bola, sobrou Rafinha, Rafinha brigou, a bola sobra na esquerda para a seleção marroquina, vem com o Bonaldi enfia o jogo na frente, vem com o Brasil com Gabriel Magalhães, deu forte. Trabalha a seleção brasileira, 1-1 ao placar, 1 para o Brasil, 1 Marrocos, vai Vini Júnior, briga Vini, vai ganhar lateral. É arremesso para a seleção nacional do Brasil bater, quase 40, hein? Daqui a pouco tem Vanderlei Nogueira, tem intervalo, lá vai Vini, e Vini recolhe, feita a fita, Vini Júnior, vai tentando outra fita, mas afasta a zaga, tira dali, a bola volta para o Ivang, Ivang está vindo, tenta jogar de Ivang, o ponto do para trás para o time do Brasil, lá vem Ivang, Ivang está enfiado na frente para o Igor Thiago. Ei, Igor Thiago, vai pro banco, meu filho. Igor Thiago, foi o Hendrick, meu filho. Lá vem Brasil, recupera o Brasil, fala com o Marquinhos. Marquinhos do Vinho, trabalhou pro time do Brasil, abrindo o jogo lá na ponta para Douglas. Tô encapetado, Lian. Douglas Santos vai levando um ao placar. Vamos lá, energia positiva para a seleção brasileira. Vamos lá, show pessimismo. Show pessimismo. Aqui energia positiva pro Brasil. Lá vem Brasil, com a limpiada pra Rafinha. Sai o goleiro, sai Bono para fazer a defesa. Na marca de 40 minutos, meu amigo, você quer que eu confirme o tempo de jogo? O tempo passa, torcedor do Brasil. 40 minutos e 30 segundos jogados, estamos no primeiro tempo, tudo igual. O Brasil, vamos lá, Vini. Vini vem para o time brasileiro, tenta a fita, Vini, marcação do Hakimi para cima dele. É 40 minutos e meio, tudo igual, Brasil 1, Marrocos 1.
1: Mais tarde, 10 da noite, jogo do grupo do Brasil, Haiti e Escócia aqui na Pan.
2: E neste momento, Nilson César, com Brasil e Marrocos empatando, as duas equipes vão somando um ponto neste momento no grupo C. Escócia e Haiti, por enquanto, sem nenhum ponto, ficam na terceira e na quarta colocação.
3: Vamos jogar pra ganhar, Brasil, jogo.
0: Vamos lá, vamos jogar para ganhar, Brasil, vai que dá. Flávio Prado, Brasil teve equilibrada depois do gol. Um Brasil, um Marrocos e Marrocos deu uma encolhida, Flávio.
4: É, Marrocos deixa a bola com o Brasil agora. Cuidado com o contra-ataque, é uma arma deles, mas o Brasil está melhor. Lá vem Marrocos de novo.
0: Lá vem Marrocos, lá vem Codinha, Dias recorde, tem Hakimi, lá na ponta Hakimi, ele vai levantar, levantou na boca do gol, afasta, saca brasileira, tira dali, e briga de novo, a seleção nacional do Brasil, recupera com Paquetá, falta para cima do Paquetá, é falta para a seleção nacional do Brasil bater. Tem Danilo, tem um monte de opção, né, Vampeta? Danilo, tem o Hendrick, tem o Rayan, Luiz Henrique.
5: É, para frente não faltam opções, né, o problema é a lateral no meio campo, para ataque o Brasil tem várias opções.
0: Esse que eu quero ver jogar, Rafinha, Rafinha até ativo do time do Brasil, trabalha para a curtinha, vem Gabriel Magalhães, levando para o time brasileiro, um para o Brasil, um para a seleção de Marrocos, você ligado, curtindo o futebol da Pan. Estamos já com 42 minutos do primeiro tempo, o teste é Brasil, aí vem com Gabriel Magalhães, enfim, o jogo curto para Marquinhos, Marquinhos recorre, trabalha com o Ibanhas, aqui na ponta vai Ibanhas, teste é Brasil, um bolão de Ibanhas, na ponta para Bruno Guimarães, Bruno vai cruzar, cruza Bruno, briga pela bola, Bruno Guimarães ganhou, tenta outra finta, mais lá vai Bruno Guimarães, tenta a jogada, desce para o time do Brasil, lá vai Bruno, marcação dura para cima dele, trabalha com o Rafinha, chega, tira a bola, briga o Brasil, recupera errado, recupera Marrocos, agora falta na metade do campo, falta, falta, falta para cima do dia, para aí dia, é isso, Daniel Leão.
6: É isso mesmo, e sobrou um cartão amarelo para o Ibanhas. Ibanhas, número 24 da equipe brasileira, acabou chegando duro, né? Não teve ali o que fazer, foi no círculo central. Parou o contra-ataque e foi por um erro de passe, né? E aí ele não teve outra alternativa. Pela falta, é o segundo cartão amarelo do jogo, os dois para a equipe brasileira.
0: Obrigado, não, é tudo seu, Vanderlei Nogueira. Obrigado, torcedor do Brasil, pela nossa grande audiência no futebol da Pan. 1-1 é o placar. O tempo passa, torcida brasileira. 43 minutos e meio. Um para o Brasil, um Marrocos. Flávio, a pergunta que eu estou recebendo aqui, Flávio. E aí, você voltaria, por exemplo, com com o Endrick já no começo do segundo tempo, mudaria alguma coisa? Diga, Flávio.
4: Eu acho que o Brasil tem que dar uma reforçada no meio campo. O meio campo está... A minha primeira colocação, o primeiro jogador que eu colocaria seria o Danilo, antes de qualquer outra coisa.
0: E no lugar talvez, do Casemiro?
4: Aí é uma questão de opção, mas seria uma opção.
0: Eu poria.
4: E a segunda opção que eu faria seria o Matheus Cunha no lugar do Igor Thiago, para dar uma... O Igor está muito, muito parado dentro da área, para ter uma movimentação maior lá na frente.
0: Um a um. Um Brasil, um Marrocos.
7: Ô Nilson.
0: Você chamou aí, posição 49, Pedro Marques.
7: O último gol do Igor Thiago com bola rolando aconteceu no dia 11 de abril, no empate do Brentford com o Everton pela Premier League 2-2.
0: Faz tempo, hein? 11 de abril. É, pá, mas ele é vice-artilheiro da Premier League, né?
7: 22 gols.
0: Não pode perder gol assim, Igor Thiago. Bola passa na cabeça dele, fura, não pode. 1-1 é o placar. 44-40. O Endrick toda vez que entra, né, Van? Como é que é o Bob?
5: O Bob entra, o Bob também faz gol, hein?
0: O Bob entra e bota pra dentro. 1-1 é o placar. Falta que Paquetá vai bater. Lá vem Paquetá. Falta pro time brasileiro. Ele deixou atrás. Vem levantamento na grande área. Afasta. Tira dali, Bolade. O Bolade de cabeça tira. Lá vem Marrocos. Time vermelhinho e verde. Rubro verde, Marrocos. Vem levando. O bola aberta lá na ponta dessa seleção marroquina. E tem Hakimi pedindo. Diga, Bolade. Bolade domina. Bom de bola esse Bolade, hein? Hakimi pede. Bolade pede atrás.
7: Quatro.
0: Desce Hakimi. Hakimi desce para a seleção marroquina. Tá duro mesmo de enxergar, isso mesmo, ó. Outra missão ruim, hein? É, essa geração de imagem ruim, né? Olha aí, vem a seleção de Marrocos, vem dominando, vem trabalhando, vem tocando. O bola enfiada aqui na frente, pelo setor esquerdo de campo, 1-1 é o placar. Para a tocada aqui, desce a seleção de Marrocos, tem Hakimi pedindo na pela ponta direita, vai levando, tenta a pinta, lá vem Hakimi. Um para o Brasil, um Marrocos, 45, vamos até 49. Bola recuada atrás para o goleiro que sai para a defesa. E aí, seu Vampeta. 46, faltando 3 para acabar. 1-1, Vamp.
5: 1-1, o Brasil com o gol equilibrou, né? Precisa mais ficar um pouco demais com essa bola no pé. O Marrocos também parou de pressionar. E vamos ver aí, Deus.
0: Lá vem Paquetá, bateu. Vai o goleiro! Bala tocada para a área, para Paquetá. Paquetá de virada, rapaz. Deu uma chicotada na bola. Ia no cantinho. O goleiro foi lá, tocou para escanteio. Quase a virada brasileira. Por pouco, Pedro.
7: Emendou um voleio por ali o Lucas Paquetá. Seria um golaço. Bono evita o que seria o gol da virada do Brasil. Escanteio para a seleção brasileira na pressão. Vem Brasil no escanteio, Nilson César.
0: Quem sabe uma bolinha de cabeça, uma bola
7: Rafinha.
0: Parada. É Rafinha, lá vai Rafinha, autorizado Rafinha para a cobrança do escanteio. Vai levantar na boca do gol, passa por todo mundo, essa bola sai direto na linha de fundo. O Marquinhos está dizendo que quer escanteio de novo. Diga, Pedro.
7: É, o árbitro marcou apenas tiro de meta, o Marquinhos está no pé ali do esloveno, Slavko Vintic, cobrando a marcação do escanteio para o Brasil, hein? E vai seguir a marcação do tiro de meta. Segue o jogo. Brasil 1, Marrocos também 1.
0: E aí, Vampi, você queria complementar o quê, Vampi?
5: Não, assim que corrigir para o segundo tempo, né? Eu acho que o meio campo do Brasil dá para ser mais leve e sair jogando melhor.
0: Tá falado. Este é o Vampi, é o nosso campeão do mundo. Um para o Brasil, Marrocos. 2 minutos e 40, além do tempo. Lá vem Ibanez. Ibanez desce para o time brasileiro. Toca a bola na frente. Afasta a zaga, tira dali. Briga pela face de bola, Casimiro. Ele rouba para o Brasil. Vai, Vini. Vamos, Vini. Lá vai, Vini Núrio, que marcou um golaço. O Vini vai levando. Desce para o time brasileiro. Acredita que dá. Lá vai ele, tenta outra pinta. Perde a bola, Vini Núrio. Recupera a seleção de Marrocos. E está jogando em sítio. O Brasil retoma com falta. E daqui a pouco tem Vanderlei Nogueira. Ele vem aí no intervalo diferente, inteligente na PAN. Faltando menos de 30 segundos. É isso, Pedro Marques.
7: E o Paquetá, para não perder viagem, fez a falta no Hakimi. Jogadores da seleção brasileira ficaram reclamando de uma falta do jogador marroquino, do Hakimi para cima do Vinícius Júnior. E foi uma entrada muito forte para cima do Vini. não marcada pelo esloveno Slavko Vintic, que na sequência deu a falta do Paquetá para cima do próprio Hakimi, camisa 2 da seleção marroquina. O Brasil que vai começando a sua caminhada na Copa dos Estados Unidos, México e Canadá.
0: 1-1 o placar. É só o início. Lá vem o Cafinha chamando o Alisson. Alisson domina. Toca para Alisson da esquerda. O árbitro vai captar. Apita o árbitro. Acabou. Fim do primeiro tempo em New Jersey, nos Estados Unidos. No MetLife Stadium. Tudo igual. Marrocos saiu na frente 1-0. Gol do Saibari. Vini Júnior empatou para a seleção brasileira. Marrocos 1, Brasil também 1. Boa noite, seu Vanderlei.
8: Obrigado, Nilson César. Obrigado a você que nos segue pelo grupo Jovem Pan. O Brasil começando, portanto, a sua caminhada em mais um campeonato mundial. Tomara seja com marcas de sucessos. 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Informações dos repórteres da Jovem Pan, começando com o nosso Pedro Marques.
7: Muito boa noite para você, Vanderlei Nogueira. O primeiro gol do Brasil na Copa do Mundo de 2026 saiu dos pés de Vinícius Júnior, jogador muito cobrado pelo torcedor para assumir esse protagonismo com a camisa do Brasil. E o detalhe é o seguinte, Vanderlei. Antes do Ancelotti, o Vini Júnior tinha 6 gols e 6 assistências em 39 jogos. Agora, com o Ancelotti, ele chega ao seu 4º gol. Tem 3 assistências em 11 jogos, ou seja, precisou de 11 jogos para alcançar mais da metade das participações para gol que ele tinha com a camisa da seleção brasileira. E o Paquetá, nessa reta final, quase fez o gol da virada do Brasil, parou na defesa do Bono. Carlo Ancelotti tem à disposição para, quem sabe, mudar a história da partida no banco de reservas. O Everton e Ederson, os dois goleiros, Alexandro, Danilo, Bremer, Léo Pereira, Fabinho, Danilo, do Botafogo, Matheus Cunha, Endrick, Luiz Henrique, Gabriel Martinelli e Rayan são as opções no banco da seleção brasileira. E o Ederson, que entrou na vaga do cortado Wesley, as opções do Carlo Ancelotti, Vanderlei.
8: Informações seguem por aqui com o nosso Daniel Lian.
6: Ah, meu caro Vanderlei Nogueira, o Marrocos surpreendendo o Brasil, né? No início de jogo, apertou a seleção brasileira e aí, nessa primeira etapa, deu sufoco ali pro time brasileiro. E até o gol do Saibari, né? O Saibari acabou ali fazendo um belo gol, aliás, no meio dos dois zagueiros brasileiros, do Marquinhos e também do próprio Gabriel Magalhães. O Alisson saiu, não encontrou nada, e aí o Marrocos saiu na frente. Mas o Vini Júnior acabou empatando. E olha, o técnico Mohamed Ouarbi, ele entrou em março na equipe do Marrocos, né? Um técnico recente. Isso prova que o conjunto da equipe marroquina é muito bom. Então, o Brasil tem que tomar cuidado aí para a segunda etapa, até porque o Marrocos tem alguns jogadores importantes, né? Especialmente o camisa de número 10, o Dias, esse dá trabalho. E o número 2 também, o Hakimi, o capitão da equipe, que é do PSG, Vanderlei Nogueira.
8: Perfeito. E na esteira da sua informação, o técnico do Marrocos tem exatamente hoje 100 dias trabalhando, dirigindo o Marrocos. E apenas como comparação, O professor Ancelotti tem 400 dias dirigindo a seleção brasileira. Nós vamos então rapidamente para um intervalo comercial pela grande rede de rádios do país. Mas nós vamos seguir aqui trazendo informações e ótimas opiniões, importantes opiniões com o nosso Flávio Prado, com o Vampeta e já piscando na tela o fuzil. Tudo pelo nosso canal no YouTube Jovem Pan Esportes. Até já!
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8: Com toda a equipe de esportes da Jovem Pan. E agora, Vamp, eu queria que você desse uma bicadinha também sobre o intervalo para aqueles companheiros, os nossos ouvintes de todo o Brasil que estavam só no rádio. E o rádio do Brasil vai ouvir agora a opinião do nosso Vampeta sobre esse primeiro tempo. Diga, Vamp.
9: É o Marrocos que no primeiro tempo teve a posse de bola, né? Uma equipe muito bem treinada, 4ª colocada no último Mundial. Né, abriu o placar, acho que numa falha até, né, os 2 zagueiros expostos, mas o Brasil no individual, o Vinícius Júnior, que é tão cobrado em uma performance melhor na seleção, faz uma jogada individual com passe do Bruno Guimarães, empata, jogo equilibrado depois disso, mas dá para melhorar. Eu acho que o meio campo do Brasil está muito lento e o Marrocos tem posse de bola, mas não cria tantas oportunidades.
8: Valeu, Vamp. Vamos para um rápido intervalo. Já voltaremos com toda a equipe de esportes da Pan. Lembrando que daqui a pouquinho tem o Canelada, mas às 22 horas segue a Copa do Mundo pela Pan. Adversários do Brasil: Haiti e Escócia, com o nosso José Manuel de Barros, com o João Túbero, com o Guilherme Silva e com o Raul de Oliveira, com todos nós. Já voltaremos.
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